o som do Maroon 5, Sugar. São as melhores músicas do Domingão à Noite da Mix. E aí, tá faltando só a sua, né? Faz assim, manda pra gente através do WhatsApp 11983408000 ou nas redes sociais. Segue lá o @RadioMixFM Brasil.

Titãs, é preciso saber viver, é preciso saber viver e torcer, viu? Passando aqui rapidão pra lembrar que amanhã, a partir das 2 horas, tem Brasil em Campo pra toda a Rede Mix de rádio com a narração do Charla Podcast e a Mix torcendo junto com você na Copa do Mundo. E aí, tá animado, animada pra essa Copa? 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E falando em Copa, seleção, aquela coisa toda, vamos trazer já já a escalação das velhinhas que vão entrar em campo em mais uma edição do Baú a partir das 10 da noite, só com as clássicas da programação da Mix, as velhas

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0: saem as novinhas pra desfilarem as coroas. Sim, a partir de agora, durante uma hora, você vai conferir as melhores músicas de todos os tempos da nossa programação no Baú da Mix. Tô vendo aqui que só tem clássico. Você pode participar nas redes sociais e indicar pra gente o som que você quer ouvir aqui, tá? No Instagram, no WhatsApp, tá valendo. Aumenta o volume, que essa aqui você vai curtir.
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Mix J Quest, fácil, lá de 1998. São as velhinhas do baú que seguem por aqui até às 11 da noite, fazendo o clima do seu domingão ficar melhor aqui com a Mix. E essa daqui, lembra dela?

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1: Mix, se tem baú, tem que ter o Pink Floyd. Tá aí um grande clássico da banda, Wish You Were Here. Tão aqui pra todo o Brasil com o baú da Mix. Só falta você participar e mandar sua música pra gente. Fica à vontade aí no 11 983 408 mil ou no Instagram, @RadioMixFM Brasil. E continua.

0: 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Mix e acabou. Que peninha. Foi aqui uma hora só com as clássicas da nossa programação, que estão de volta amanhã bem cedinho aqui na Mix. Mas pra você não ficar triste aí, depois do intervalo a música não para, viu? Pra você terminar muito bem aí o seu domingo com o melhor da programação Mix em todo o Brasil. E o baú já era. O
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0: De volta logo mais, às 7 da manhã. 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

0: ou no WhatsApp. Bora começar muito bem aqui, vai.
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0: Mix, muito boa noite. Como é que estão as coisas por aí? Tudo bem? Bora lá começar mais uma edição do Mix Acústico. Hora da gente curtir os sons que você mais gosta na programação da Mix, de um jeitinho diferente, versões desplugadas. Por aqui é só banquinho e violão. E claro que você pode indicar sua música acústica pra ouvir aqui na Mix também, nas redes sociais.

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Mix, esse é o som do Skank. Resposta, grande sucesso da banda pra fechar essa edição do Mix Acústico, que trouxe pra você as músicas que todo mundo gosta de um jeitinho diferente. 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De volta amanhã, 15 para 6 da manhã. O melhor mix do Brasil.

Justin Timberlake, Say Something, mais um grande sucesso do Justin que você adora ouvir na programação da Mix. Falando em grandes sucessos, já que a gente tá em clima de Copa do Mundo, daqui a pouquinho tem escalação dos maiores sucessos da programação da Mix em 2 horas direto sem comercial. Tamo montando a playlist que tá demais aqui, calma, segura a onda aí, que meia-noite tem No Break.

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0: Mix, uma ótima madrugada pra você, tudo bacana por aí? Estamos chegando com mais uma edição do No Break. A partir de agora, vamos trazer aquelas 2 horas de música sem parar na programação da Mix. E hoje, uma data muito especial pra nós. Você que tá ouvindo a Mix em todo o Brasil, neste exato momento, entra no ar a Mix Santos. Agora em uma nova frequência, em 90.3, uma nova história em uma das maiores e mais importantes regiões do Brasil. Não só Santos, como toda a Baixada Santista. Você de Bertioga, Guarujá, você que tá curtindo em São Vicente, Praia Grande, Mongaguá, Itanhaém, Peruíbe, o litoral sul de São Paulo, agora ouve a Mix em 90.3. Então, se você tá aí na Baixada Santista, tá ouvindo essa programação, já troca na memória do seu rádio e a partir de hoje você nos acompanha nessa frequência. 90.3 é a Rede Mix que dá as boas-vindas à nova Mix Santos. E pra comemorar, a gente traz só as melhores da playlist da Mix, começando com essa aqui, ó.
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1: Mix aí, tá curtindo o melhor da programação na sua madrugada aqui no No Break? São 2 horas de música sem nenhum intervalo e você interage, fica à vontade através das redes sociais ou no WhatsApp da Mix. Aí você indica a sua pra rolar aqui, continua.
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2 horas de música sem comerciais no meio. Aproveita pra dizer pra gente aqui qual som que você quer ouvir na programação da Mix. Manda pelo Insta, no Twitter, no WhatsApp. Fica à vontade, que aqui é você quem manda. E aquelas 2 horas de música, continua.

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0: Mix, se prepara, agora tem Super Mix. A gente vai conferir uma atrás da outra. Só música legal, só música boa. Então aumente o volume nesta madrugada, tá no ar. Mais um.
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1: Mix, você tá rolando por aqui só música legal, então continua por aí curtindo. Este é o Super Mix.
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1: Mix, e essa é a hora em que a gente dá um plus na programação. É o Super Mix trazendo muita música legal. Essa edição acabou, mas fica ligado, fica ligada, que a qualquer momento estamos de volta.
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0: previsão do tempo pra hoje. Dia claro, temperatura mínima em 12 graus Celsius e a máxima podendo atingir os 25 graus Celsius. Vento soprando de 15 a 25 km por hora, umidade relativa do ar na casa dos 50%, índice UV considerado extremo apesar do frio. Então pra hoje, casaco, garrafinha de água e também protetor solar. 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

Mix e a Mariah Carey, Touch My Body. Uma excelente manhã de segunda-feira, hein? Pra ser boa mesmo, tem que ser assim, com essa positividade, porque haja ânimo pra ter disposição a essa hora da manhã, em mais um início de semana. Mas hoje não é uma segunda-feira comum, certo? Vai sair mais cedo.

0: Bom, ouve só esse convite aqui, ó. 6h25 agora.
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0: Bora lá, 20 Mix, tô de volta agora com as informações do trânsito. Nesse momento, BR-040 já com o trânsito agitado, mas a boa notícia é que pra quem tá indo pro plano piloto depois do Catetinho, pode seguir pela marginal do Parkway pra acessar a EPDB sem complicações nesse momento. 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

ação que vai te envolver até a alma e te surpreender também. Pra muita gente, o dia só começa de verdade com o baú. É o seu caso também? Bom, aproveite a viagem, seja bem-vindo e bem-vinda, tá? E pra começar, com o clima lá em cima, tem essa sonzeira aqui do Jim Blossoms, Follow You Down. 7:05 agora, bom dia!

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3: Muito bom dia, ouvinte Mix! Hoje, segunda-feira, dia 29 de junho de 2026, agora são 7h23. E olá, pessoal! 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E é assim que o governo do Distrito Federal trabalha.
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0: Ouvinte Mix, nesse momento a saída de Águas Lindas de Goiás pela BR-070 tem trânsito bastante engarrafado. Pra quem já tá na 070, a boa notícia é que um pouco mais à frente, já na chegada a Taguatinga e Ceilândia, tem reversa funcionando. Pro motorista que ainda não saiu de Águas Lindas, vale a pena pegar a BR-080 passando por Braslândia. 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

0: Alaska, hein? Que demais, vai arrepiar agora. Será que o Hexa vem? A gente quer que sim, né? 12 pras 8 agora, bom dia.
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Ouvinte Mix, nesse momento o trânsito agitado pela BR-020 para quem tá saindo de Sobradinho e também Planaltina indo em direção ao plano piloto. A melhor alternativa é seguir pela via marginal. Dessa forma, se conecta também a marginal da descida do Colorado sem complicações nessa manhã. 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

0: dizendo o seu nome, a cidade que você mora e o som que você quer, aqui no 11983408000.
1: Fala, Rádio Mix, aqui é o Celso de Guarulhos. Toca um The Killers aí pra nós. Falou, um abraço.
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0: Mundo da FIFA 2026. Eu me chamo Brasil. Hoje tem a seleção, hein? Será que a gente passa pelo Japão? Bom, vale toda a nossa torcida e o convite pra você ouvir a transmissão do Jogo do Brasil aqui na Rádio Mix a partir da 1:30 da tarde com a narração do Charla Podcast.
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0: WhatsApp da Mix, 11983408000. Qual que vai ser agora, hein?
1: Bom dia, Mix, aqui é a Luz Imagem, Valentina, Goiás. Toca Beat Shape pra nós, qualquer um.

coisa eu posso te garantir. A sua mensagem de áudio pode entrar no ar a qualquer momento aqui, viu? Agora, o único conselho que eu posso te dar é capricha no pedido musical. Enfim, e traga também a sua simpatia, manda som pra quem você quiser, enfim, adicione

0: então vai lá, 11 9 8 3 4 0 8 mil.
1: Bom dia, Rádio Mix, eu sou o Fábio de Itacoarituba, São Paulo. Eu quero dizer a música Tempo Perdido, da Legião Urbana.
0: São Paulo, cidade representada aqui pelo Fábio, obrigado, viu? Vamos com um clássico então aqui, Tempo Perdido.
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0: Mix, nesse momento, trânsito bastante engarrafado pela DF-001 em frente à fábrica de refrigerantes para quem deixa a BR-060 e vai acessar a EPNB. A melhor alternativa é seguir pela faixa reversa, fluindo um pouco melhor nesse momento até a conexão com a estrada Parque Núcleo Bandeirante. 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

0: uma segunda-feira. 11983408.
1: Oi, aqui é a Estela de Ribeirão Preto, estado de São Paulo. E o meu pede no zap é pra começar essa semana, Adele, All in the Deep. Vamos lá, beijo.
0: O primeiro hit da Adele. Estela, muito obrigado, viu? E um salve pra Ribeirão Preto, cidade também sintonizada no melhor mix do Brasil.
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0: Alô, galera da Mix, bom dia. Aqui é Fernanda de Suzano. Toca aí pra gente Rubens, Think the Reason.
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0: um áudio.
1: Bom dia, galera da Mix. Aqui quem fala é Vanessa Lozano de São Paulo. Eu quero ouvir a música Natasha do Capital Inicial. Um beijo. 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
1: O assunto agora é o festival Best of Blues and Rock, famoso na cidade de São Paulo e que sempre reúne grandes nomes da música. Eles divulgaram as atrações para esse ano e o vocalista do Pearl Jam, Ed Vedder, foi confirmado, tá? Trazendo seu show solo e se apresentando em 2 dias do festival. Outro grande nome anunciado é o Roger Daltrey, o eterno vocalista do The Who, uma das maiores bandas de rock do planeta. Ele volta ao nosso país num show solo também. O festival ainda vai ter Linka Modja, Samuel Rosa, Vitor Clay, Arthur Menezes e muito mais. O Best of Blues and Rock 2026 acontece nos dias 20, 21 e 22 de novembro no Parque do Ibirapuera em São Paulo. Se você se interessou e acha que a viagem até São Paulo vale a pena, se liga, tá? A venda de ingressos começa hoje, daqui a pouquinho, a partir das 11 horas no site da Ticketmaster Brasil.
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2: Acabou a fase de grupos, meu amigo. Agora é simples. Perdeu, tchau. Bora, Brasil.
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0: acidente pela FNB na altura do viaduto Presidente João Goulart pro motorista que tá indo em direção ao plano piloto. Nesse momento, a melhor alternativa para sair do Bandeirante é seguir pela quadra 6 do Parkway ou então rua 14 da Metropolitana. Dessa forma, não fica parado. 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

0: Mix agora 9h25 é o Nickelback, How You Remind Me.
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2: 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Salve, salve galera da Mix, eu sou Bruno Cantarelli falando diretamente dos Estados Unidos. E hoje a seleção brasileira começa a fase eliminatória contra o Japão, uma equipe disciplinada taticamente que ataca com velocidade e que tem no coletivo o principal destaque, já que quase todos os convocados atuam em grandes ligas na Europa. Mas a seleção brasileira vem numa crescente, com Vini Júnior sendo grande destaque e deve repetir o time que enfrentou a Escócia, com Ryan e Matheus Cunha no ataque. E você não perde nada a partir de 1h30 da tarde aqui na Mix. 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

0: Mix, nesse momento o trânsito tá tranquilo pro motorista que tá saindo de Planaltina e também Sobradinho em direção ao plano piloto. BR-020, descida do Colorado com trânsito fluindo bem, sem alerta de acidentes. Depois o motorista pode escolher entre a EP Norte ou então Eixo Norte. As duas vias sem complicações até a chegada ao Eixo Monumental. 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

0: nesse momento, o trânsito tranquilo pela BR-040 e também é pessoal após o catetinho pro motorista que segue em direção à área central de Brasília. Quem tá saindo do Gama agora também não enfrenta dificuldade pela DF-480. Trânsito sem complicações. 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
1: Mix agora 10:41. Tá aí o Maroon 5 com Sugar, fechando mais um bloco por aqui, mais um Super Mix, 40 minutos direto só com as melhores músicas. E amanhã, dia 30 de junho, sai o resultado da promoção do prêmio do mês. E aí, já participou? Já se

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0: Mix agora 10h57, ritmo Black Eyed Peas. Estamos em ritmo de Copa do Mundo, não é?
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2: Salve, salve, galera da Mix, eu sou Bruno Cantarelli falando diretamente dos Estados Unidos. E hoje a seleção brasileira começa a fase eliminatória contra o Japão, uma equipe disciplinada taticamente, que ataca com velocidade e que tem no coletivo o principal destaque, já que quase todos os convocados atuam em grandes ligas na Europa. Mas a seleção brasileira vem numa crescente, com Vini Júnior sendo grande destaque e deve repetir o time que enfrentou a Escócia, com Ryan e Matheus Cunha no ataque. E você não perde nada a partir de 1:30 PM aqui na Mix. 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
6: Bora lá, vem de Mix, nesse momento, sensação térmica em 20 graus Celsius, porém céu ensolarado. Umidade relativa do ar na casa dos 60% e vento soprando a 18 km por hora. Pra hora do jogo, a sensação térmica é de 23 graus Celsius, umidade relativa do ar também 50% e sem previsão de chuva pro dia de hoje. Apesar do tempo mais frio, o índice UV é extremo, então reforça seu protetor solar. 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

0: peças foram três das mais pedidas por você em 2014. 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

0: agora 11h24. Bom dia pra você, David Guetta com Usher Without You. Daqui a pouco tem mais.
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0: Mix, nesse momento, eixo monumental com trânsito tranquilo e sem alerta de acidentes pro motorista que deixa a Happy e vai em direção à Esplanada. Pra quem sai da Esplanada agora, tem um trecho de lentidão até chegar à rodoviária. A melhor alternativa é seguir pela via N2, passando atrás dos ministérios e dessa forma se conectar ao eixo um pouco mais à frente. 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

maravilhoso. Mix agora 11h48. Tá aí Far Away com Lenny Kravitz. Continua.

0: Mix, agora 11h54, Lick Lee, I Follow Rivers. Daqui a pouco tem as quatro mais poderosas. 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Você que gosta de filme de terror, presta atenção. O novo filme de A Bruxa de Blair finalmente ganhou uma data de lançamento. Quem divulgou a novidade foi a produtora Lionsgate, confirmando que o longa será lançado só no ano que vem. Pra quem não se lembra, eu vou explicar. A Bruxa de Blair fez um grande sucesso lá em 99 e conta a história de três estudantes de cinema que decidem fazer um documentário sobre a lenda de A Bruxa de Blair, mas acabam desaparecendo misteriosamente na floresta. Por enquanto, o que a gente sabe sobre o remake de A Bruxa de Blair é que, ao invés de estudantes, o longa agora vai ser protagonizado por uma família. A nova versão de A Bruxa de Blair chega aos cinemas em 24 de setembro do ano que vem. E para saber mais notícias de cinema e de música, já sabe, radiomixfm.com.br.
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0: Ouvinte Mix, nesse momento o trânsito é tranquilo para quem tá passando pela EPTG, tanto em direção à área central de Brasília, como para quem segue em direção a Taguatinga e também Ceilândia. Via estrutural fluindo bem, sem alerta de acidentes pela pista sul e também pela pista norte. 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
0: Mix, agora meio-dia e dois, uma ótima tarde. Excelente segunda-feira. Boa semana pra você. Que bom que você tá por aqui. Mais uma edição do Top Mix com as quatro músicas mais bombadas da Mix. E claro que você participou. Você tem mãozinha aqui, né? Pois é, todo mundo que participa pelo WhatsApp da Mix, aí entra aqui as mais pedidas. E além disso, tem também um flashback que a gente resgata. Hoje, um flashback lá de 2006. Estão preparados? Pra essa pedrada, a gente já começa aqui com o Bruno Mars.
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0: lugar. Mas agora, antes do primeiro do segundo, vamos relembrar esse som da Ferg?
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0: Mix Vera, meio dia 24. Vai, Brasil! Daqui a pouco, hein? Daqui a pouco também tem a galera do Charla. 1h40 da tarde. E a gente encerrou aqui mais um bloco com a Loki, Bruno Martini, Hear Me Now. E a gente volta já com o baú da Mix Express. Não dá pra perder, fica aí.
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2: Salve, salve, galera da Mix, eu sou Bruno Cantarelli falando diretamente dos Estados Unidos. E hoje a seleção brasileira começa a fase eliminatória contra o Japão, uma equipe disciplinada taticamente, que ataca com velocidade e que tem no coletivo o principal destaque, já que quase todos os convocados atuam em grandes ligas na Europa. Mas a seleção brasileira vem numa crescente, com Vini Júnior sendo grande destaque, e deve repetir o time que enfrentou a Escócia, com Ryan e Matheus Cunha no ataque. E você não perde nada a partir de 1h30 da tarde aqui na Mix. 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

0: Bora lá, 20 Mix, voltamos e nesse momento o trânsito é sem complicações para quem tá indo em direção ao Valparaíso e também Santa Maria pela EPSU. Sem complicações no momento, tanto pela expressa, quanto também pela via marginal para quem segue em direção ao Catetinho. 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

ouvido aquela música não e acabou deixando ali ela de lado. Até que um dos produtores da música, tô falando de Pharrell Williams, deixou nas mãos do Justin Timberlake, que consolidou o sucesso na carreira solo dele. Então, vamos curtir direto de 2003, Block Your Body, Justin Timberlake, aqui no Baú.

0: sexta-feira, faltando 3 minutos pra 1 da tarde. Vitor Clay, com porta-retrato. Daqui a pouco tem Super Mix 40 minutos direto.
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0: De volta ao Vendimix e nesse momento BR-070 com trânsito tranquilo para o motorista que sai da área central de Brasília e vai em direção a Águas Lindas de Goiás. Um pouco mais atrás pela via estrutural, tudo certo também. Trânsito fluindo bem pela pista norte. Em direção ao plano piloto, o motorista segue sem dificuldades pela pista sul. 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
2: Começou. Mix agora 1:04, uma ótima tarde pra você, excelente semana, boa segunda-feira, vamos que vamos por aqui, daqui a pouco tem Brasil, mas agora tem Super Mix. 40 minutos direto só com as melhores músicas e você também pode pedir a sua, né? Rock, pop ou flashback, o que você quer ouvir? Quem participa também concorre pelo WhatsApp, certo? Concorre ao prêmio do mês. Amanhã, dia 30, sai o resultado. 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
2: Dá tempo de participar ainda, vai.

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2: Mix agora 1:11, Nickelback com Rockstar. Estamos aqui no comecinho do Super Mix e vamos direto para os Estados Unidos falar com Bruno Cantarelli. Brasil joga, ó, já. É a emoção do mata-mata. Que clima tá aí? Fala aí pra gente, Bruno.
3: Salve, salve, galera da Rádio Mix. Salve, Fabi, tudo certo? Diretamente de Houston, no Texas, a equipe da Rádio Mix veio pra fazer história. Um grande jogo. O início do mata-mata. Vem aí, Brasil e Japão. Eu, Bruno Cantarelli, narro. Beto Júnior comenta. E claro que a Rádio Mix é a rádio oficial da Copa do Mundo 2026. Betão, uma coisa já me deixou feliz. Achamos um time. Enfim, Carlo Ancelotti vai repetir uma escalação, e a escalação que enfrentou e venceu a Escócia por 3-0. Seja bem-vindo ao Mata-Mata, Betão.
4: Boa, Cantarelli, quando você falou aqui. Fiquei feliz porque eu falei, porque achamos um estádio climatizado.
3: Também tem isso.
4: 22 graus o estádio.
3: Que bom, porque que bom. Fora do estádio.
4: 50, sensação.
3: É um calor que eu nunca senti na minha vida, um negócio, cara, inacreditável.
4: É aqui úmido. Né? Você vai ficando, você sua demais. Mas estamos aqui, o estádio é maravilhoso.
3: Maravilhoso. Houston também é a terra, né, do... Enfim, próximo da terra do country americano. Tem toda essa cultura. Aqui tem muitos eventos nesse sentido também.
4: Grandes rodeios.
3: Isso, e tem, claro, futebol americano. Aqui joga o Houston Texans.
4: Isso aí.
3: Mas é um estádio completamente climatizado, com teto retrátil que abre e
4: muito
3: fecha
4: bonito.
3: Em 7 minutos. Então, assim, espetacular. Vamos ter um espetáculo de jogo dentro de cama, porque assim, aqui em Houston tem um calor muito grande, fortíssimas tempestades, então o estádio é quase um bunker, né,
4: exatamente,
3: pra evitar que isso chegue ao campo de jogo. Não vai chegar, então tudo certo pra Brasil e Japão. Pela primeira vez, Carlo Ancelotti repetiu a escalação, hein, Betão?
4: Exatamente.

0: você falava isso, né, é importante, porque dá amostras que Ancelotti estava assim na primeira fase buscando uma formação como a gente imaginava, e ele encontrou, infelizmente, na contusão do Rafinha, mas que também não desempenhava o melhor futebol, não estava ajudando a seleção brasileira, tanto na parte ofensiva, na parte defensiva, ele até estava voltando, se desdobrando, mas não estava resolvendo, não estava sendo um cara decisivo e perdendo muitos gols. A saída do Rafinha, e aí a escolha pelo Rayan, que no primeiro momento que ele entra, mostra timidez ainda, normal, estreando numa Copa do Mundo, mas já no segundo jogo, a gente fez o terceiro jogo do Brasil, ele já entrou muito bem, foi 3-0, ele participou, marcou, muito mais desenvolto, e parece que ganhou a vaga. Vai repetir o Ancelotti o time hoje. Acredito que contra o Japão, tá todo mundo falando dessa sensação que é o Japão, mas aqui a gente critica muito logística, a gente critica muito preparação, mas o Ancelotti passou pelo Japão, né? O Japão estava no plano do Ancelotti como adversário de amistoso do ano passado. Ele enfrenta a Coreia do Sul e o Japão, perde de virada, mas no momento onde o Ancelotti buscava o time, testava jogadores, o Japão ganhou de virada. Agora é a Copa do Mundo, o Ancelotti deve ter recolhido informações preciosas que vai usar hoje, e eu acredito muito no Brasil.
1: Alisson no gol, Danilo na lateral direita, Marquinhos, Gabriel Magalhães e Douglas Santos na lateral esquerda, meio campo com Casimiro, Bruno Guimarães e Lucas Paquetá. No ataque, Vinícius Júnior, Rayan e Matheus Cunha. Este é o Brasil para enfrentar o Japão no início do mata-mata. E a Mix está aqui diretamente de Houston. Transmissão para o Brasil inteiro. Valeu, Fabi. Aquele abraço.
2: Valeu, Bruno. Sorte para nós. Vai, Brasil.
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1: Mix do Verão 1:25, esse é o Post Malone com Sunflower aqui no Super Mix. Bom, já tem Brasil, tem Japão, o coração já tá acelerando já, viu? Vou chamar mais uma vez o Bruno, direto dos Estados Unidos, pra dizer que também estamos com esse time aí. Então, é que acreditamos, né, Bruno? Você tem atualizações por aí? Fala aí.
2: Salve, galera da Rádio Mix, de volta aqui de Houston, no Texas, onde o Brasil vai enfrentar o Japão na primeira fase de mata-mata. É a maior Copa do mundo de todos os tempos. É uma fase nova, uma fase anterior às oitavas de final. Agora, já dá pra gente começar a prever o caminho do Brasil rumo ao Hexa. E eu tô acreditando no Hexa. Se você não tá acreditando, você tá vivendo errado. Beto Júnior, meu parceiro, passando do Japão. O Brasil pode enfrentar, por exemplo, Haaland, jogador da Noruega. Tem uma parada aí.
3: Tem tabu na área, né?
2: Isso, o Brasil nunca venceu a Noruega. Japão, freguês, o Brasil nunca venceu a Noruega. Mas assim, não dá mais pra escolher adversário, né, Betão?
3: Não, não dá. Acho que é um adversário que tem essa marca, uma das poucas equipes, se não a única, né, que tem essa marca, que não perdeu pro Brasil. Eu lembro do Brasil perdendo em Oslo pra Noruega no amistoso, perdendo de 4 até. Lembro do Brasil perdendo também na primeira fase da Copa de 98, né, o terceiro jogo. O Brasil já classificado, Noruega de Tor André Flo, que depois polêmica do pênalti do Gino Baiano, mas mesmo perdendo para a Noruega em 98, chegamos na final, não fomos campeões. Dessa vez é diferente, é uma Noruega...
2: Não pode perder também.
3: Não pode perder, e é uma Noruega que chega com uma figura, né, destaque, né, que é o Haaland, tem feito uma baita Copa, só que você tira ali da Noruega que você viu no jogo contra a França, é um adversário que tem o Haaland, tem Odegaard, tem outros jogadores dessa geração norueguesa, mas eu sou mais Brasil. Brasil evoluindo, Brasil passando hoje aqui no Japão, chega muito forte nas oitavas. E eu não temo os noruegueses, não.
2: Tá certo, passou da Noruega. A primeira campeã do mundo que a gente pode enfrentar é a Inglaterra, Betão.
3: É legal passar por a Inglaterra. Inglaterra, olha, em 70 passamos por eles e vencemos a Copa. Em 2002 também. Passamos por eles e vencemos a Copa. É, a Inglaterra pro Brasil é tipo o Kalfonikov pro Guga. Sempre que o Guga eliminava, o russo ganhava o título do torneio.
2: A gente é saudosista também no tênis.
3: Também no tênis. Então eu tô acreditando, eu acho que é um caminho bacana. A Inglaterra, eu tava vendo o jogo do Panamá, o último jogo da Inglaterra na fase de grupos, demorou a se impor, demorou ao Saka, ao Bellingham entrarem no jogo, cara. Eu, ainda mais em Brasil, passou o Japão, passou a Noruega, vai estar muito mais encorpado, ainda mais se for esse time que for seguindo, eu sou mais Brasil.
2: E aí, um dos maiores jogos da história da Copa do Mundo, se a gente chega a semifinal, Brasil e Argentina, Beto.
3: Aí, amigo, tem que tomar dois remédios pro coração.
2: É, aí não vai dar.
3: Aí não vai ter como. Imagina.
2: Tá exigindo demais, né?
3: Você, como torcedor, às vezes pode até fugir desse jogo, né? Eu vou ver no meu quarto, não vou ver a gente, não. A gente é obrigado a olhar aqui tudo. Mas vai ser um prazer. Vai ser um prazer se esse jogo acontecer. Eu torço que esse jogo aconteça. Acho que é um jogo histórico, épico e jogo de Copa do Mundo. E eu espero que aconteça.
2: E aí, guerreiro, final, venha quem vier e que a França caia antes. É o que eu tô.
3: Eu vou te falar, Cantarelli, eu acharia bacana essa trajetória terminando com um título em cima da França.
2: Tá bom.
3: Porque sabe que é uma coisa, Cantarelli? Ninguém morre nos devendo.
2: É.
3: E eles devem demais. É, precisam pagar.
2: Ó, seguinte, daqui a pouquinho a bola vai rolar ao vivo, diretamente aqui de Houston, no Texas. Brasil e Japão. Eu narro, Betão comenta. Somos o Charla Podcast, a Rádio Mix. É a rádio oficial da Copa do Mundo FIFA 2026. Valeu, Fabi.
1: Valeu, Bruno. Até já. Boa sorte pra nós.
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8: Tô de volta, 20 Mix, e nesse momento a sensação térmica é de 24 graus Celsius com o céu ensolarado. Umidade relativa do ar em 40% e vento soprando a 14 km por hora. Já já o jogo começa, então redobre a sua hidratação e também o protetor solar. Mas leve seu casaco junto com você. Previsão de temperatura mínima para essa noite em 16 graus Celsius. 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
10: Bate no peito e diz assim, galera, aqui é a Rádio Mix, rádio oficial da Copa do Mundo FIFA 2026. Seja muito bem-vindo a Houston, no Texas. onde a história vai acontecer. A Copa do Mundo vai começar agora pra valer, porque é a primeira fase de mata-mata. É o bicho pegando, saindo do país que não pode mais perder. O sonho do Hexa está vivo demais. A partir de agora, Brasil e Japão, Japão e Brasil pra você, que está em todo o território nacional. Toda a Rede Mix com a gente. Um abraço a todos os corações que estão ouvindo agora. A Rádio Mix está aqui com a gente diretamente de Houston, no Texas, para esse grande jogo, um estádio absolutamente espetacular. O clima em Houston. Agora começa o desafio das torcidas, né? Tem os decibéis eles sendo medidos. Brasil e Japão. O clima de Houston é um clima muito inóspito, né? Porque é um calor muito forte. Temos também muitas tempestades por aqui. Então, a construção desse estádio, que é uma arena gigantesca, que abriga diversos eventos, inclusive tem a tradição aqui do Country Music, e temos o evento de rodeio, o maior do mundo por aqui nesse estádio. Também é o estádio do Houston Texans, time de futebol americano. Agora, a parada é a seguinte: é um estádio completamente coberto e climatizado. O clima hostil fica lá fora, aqui dentro tudo certo para um grande jogo. Vem aí Brasil e Japão, Japão e Brasil, primeiro passo do Brasil rumo ao Hexa, agora no mata-mata. Lembrando que a Copa do Mundo é a maior Copa do Mundo de todos os tempos, e essa fase é nova, né? Uma fase antes das oitavas de final. Agora começa pra valer, ó, não sabe brincar, não desce pro play, beleza? Você foi amigo, você foi errado, otário! Estamos ao vivo diretamente aqui no estádio onde o Brasil vai jogar. Vem aí Brasil, Japão, Japão e Brasil pra você. Ao meu lado, meu parceiro Beto Júnior, nos comentários, eu sou Bruno Cantarelli. Nós somos o Charla Podcast. Betão, uma grande notícia, achamos um time, né, que era algo que a gente estava com muito medo no início da competição. Porque achamos um time que o Ancelotti vai repetir a escalação, hein, Betão? Seja bem-vindo à história, Beto Júnior!
0: Boa, Cantarelli, abraço para você, abraço para toda a nossa audiência ligadinha na Mix. E vamos começar aqui a falar, cara, com isso que você falou, né? Você perguntou da formação do time. Ancelotti tem o time, achou o time. Acho que o último jogo ficou provado isso, 3-0 do Brasil. É, a participação do Rayan com a bola, sem a bola, taticamente, dando profundidade pelo lado direito do Brasil, já que para aquele lado a gente aprendeu com uma aula recente do PVC, né, dessa mudança de eixo da seleção brasileira, e o porquê que o Rayan saiu na frente nessa substituição do Rafinha. Ele, eu já tenho falado sobre isso, o Rayan entrega muita intensidade e disposição sem a bola também, e com a bola é um jogador muito perigoso, né? O último jogo mostrou isso, ele constrói muitos lances, ele incomoda, ele marca a saída de bola do adversário, ele atrapalha muito ali a saída de jogo do adversário do Brasil. E é um jogador com um chute raríssimo, né? Uma força no chute, uma bomba no pé. Então o Ancelotti encontrou a arma dele, o cara vai substituir o Rafinha, e ele foi muito bem e garantiu vaga no time. Isso é muito louco, né? Você pensa que há 2 anos atrás o Rayan tava lá no Vasco sendo ofendido por torcedores, envolvido naquele clima ali de perde, ganha, e agora titular na Copa do Mundo pelo Brasil num jogo de mata-mata. Futebol é demais mesmo.
10: É dinâmico, exatamente. Força pra você, Rayan, o jogador mais jovem a entrar em campo pelo Brasil desde a Copa de 70. Titular hoje absoluto da seleção brasileira. Paulo Ricardo, nosso convidado especial na transmissão, tricolor, sensacional, história do rock nacional brasileiro. Paulo Ricardo, que espera do jogo agora em mata-mata, hein, Paulo?
12: Fala, Bruno Cantarelli, Betão, todo o time da nossa Mix FM, Marcelo, Vica, você que tá ligado na Copa do Mundo aqui na Mix. Nós vamos aqui de novo e agora nessa fase cruel de mata-mata. Brasil e Japão, chegamos na fase eliminatória e agora nossa única opção é vencer. Olha, o Japão melhorou muito ao longo dos anos, não era tradicionalmente uma grande seleção, mas eu tenho certeza que a gente vai vencer na base da força e do talento do nosso futebol. O time está mais entrosado, eu acho que a gente já pode esperar pelo menos 2-0, 2-1 no máximo para o Brasil, e vamos avançar para as oitavas para pegar provavelmente a Noruega forte, os Vikings, como nosso próximo adversário. força e fé na nossa seleção brasileira, que representa o nosso país sempre. Agora é jogo a jogo. Boa sorte para nós. Valeu!
10: Valeu, grande Paulo Ricardo, ídolo do rock brasileiro. Sensacional no momento em que Brasil e Japão vem pro campo de jogo. Vem aí um grande jogo para você. Com toda a emoção aqui na Mix. Daqui a pouquinho, vou falar que o jogo para mim hoje é ainda mais especial, beleza? Mas vou falar isso daqui a pouco. Vem aí Brasil e Japão, Japão e Brasil é o primeiro passo no mata-mata. Agora o bicho vai pegar, vai sair faísca. Vem aí um grande jogo, não dá mais para perder aqui até o final. Quer ser hexa, não dá para escolher adversário. E hoje é ganhar o jogo aqui, se Deus quiser, sem muito nervosismo, sem que precisemos de prorrogação, de pênalti, né, cara? Hoje é para ganhar os 45 a 90 minutos, hein, Beto Júnior?
13: É, que ajude a nossa saúde, né, aqui, que o Brasil faça por onde a gente não tem um treco aqui transmitindo o jogo.
10: Ah, meu Deus do céu.
13: Agora, como você falou, agora qualquer deslize, qualquer erro é casa, e a gente não quer isso. Então eu acredito que o Brasil está bem preparado para encarar o Japão. Tivemos o Japão como adversário no ciclo de treinamentos do Ancelotti nesse ano, que ele está feito no Brasil. Isso mostra também que o Ancelotti e a sua comissão técnica pensaram bem nos amistosos ali nesse pouco tempo que ele teve. Enfrentou uma equipe que ele vai enfrentar agora no mata-mata. Naquele momento a gente perdeu de virada, mas começamos bem, abrimos o placar. O Japão acabou virando, depois o Brasil mexeu muito no time. Era um jogo de observação, agora não. Agora é um jogo de decisão. E eu sou mais Brasil.
10: Rapaz, eu tô arrepiado, de verdade. Não tinha ficado tão tenso, tão nervoso desde o início da Copa do Mundo. Vem aí Brasil e Japão e hoje vai ser difícil. É hora do hino nacional brasileiro!

0: Peace.
1: Brasileiro, no mata-mata da Copa do Mundo, quem não tá emocionado tá vivendo errado. As lágrimas escorreram, cara. Hino nacional japonês pra você aqui no Sonamix.

0: importante para você, vou quebrar o protocolo aqui, porque hoje é uma transmissão muito especial para mim e eu espero que lá na frente meu filho ou filha tenha orgulho do que o pai está fazendo aqui hoje, que é narrar uma Copa do Mundo. Eu esperei a vida inteira para estar aqui, me esforcei o máximo e agora daqui para frente meu único objetivo é dar orgulho pro meu futuro filho ou filha dele saber que o pai dele narrou uma Copa do Mundo e pra minha mulher maravilhosa, que é a Bárbara Mello, que tá grávida. Hoje eu pude falar que você é pai e essa transmissão é uma homenagem à minha família. Que a gente seja muito feliz. Não vai ser por falta de dedicação do papai que tá aqui. É isso.
1: Parabéns, Canta, parabéns pra você, parabéns pra Babi, que menino ou menina venha com muita saúde e ele já é um bebê abençoado, que vai cair no, tá chegando num lar abençoado, num lar de pessoas boas, incríveis, uma família muito bacana, com avós maravilhosos e tudo mais, e o titio Betão tá esperando aqui também.
0: Esperando o presentinho que o titio Betão falou que tem. Eu não tava sabendo.
1: Gol tá de gol, isso aí.
0: Te amo pra sempre, Bárbara, e a gente vai ser muito feliz. Nosso pequenininho ou pequenininha também. É isso. É por vocês que eu tô aqui até o final. Seguinte, ó. Brasil definido no menor escalado. Vamos lá. Brasil de Alisson, goleiro, camisa número 1. Gabriel Magalhães e Marquinhos, a dupla de zaga. Danilo, lateral direito, Douglas Santos. Pela lateral esquerda, meio campo com Casimiro, Bruno Guimarães e Lucas Paquetá. No ataque, um homem. Uma besta enjaulada com ódio. Deve ser horrível odiar um homem. Esse homem se chama Vinícius Júnior. Ryan, oi. Boa noite. Será que tem gol do Ryan hoje? E eu quero surfar contigo, Matheus Cunha. Esse é o time do técnico Carlos Ancelotti para o jogo de hoje. Do outro lado, a equipe japonesa definida no Menade Escalada. Suzuki é o goleiro. São três zagueiros: Tomiyasu, Taniguchi e Ito. Meio campo com Doan, Sano, Kamada e Nakamura. No ataque, Ito, Daizen e Ayase. Esse time do Japão extremamente bem organizado por Hajime Moriyasu, o treinador da equipe do Japão. Apita o jogo! O italiano Maurizio Mariani, auxiliado por Daniele Bindoni e Alberto Tegoni. Esse é o trio de arbitragem para o jogo. Quarto árbitro é o Sandro Scherer da Suíça, lembrando, o árbitro de vídeo também da Suíça, Stephanie de Almeida. Seguinte, ó, o bicho vai pegar, vai sair, Faísca vem aí. A partir de agora, Brasil e Japão, Japão e Brasil. Beto Júnior já analisa, porque o jogo vai começar aqui em Houston. Hora de prender a respiração. É hora de chuteira travar o caminhão na altura do joelho, sem tirar o pé na dividida. Agora, Copa do Mundo começa de verdade. Vem aí, Brasil e Japão para você, aqui no som da Rádio Mix. À minha esquerda, o time brasileiro com tradicional uniforme, camisas amarelas, calções azuis e meiões brancos. À minha direita, a equipe do Japão com uniforme número 2, é uma bela camisa branca, calções pretos e meiões pretos. Vamos à contagem regressiva a partir de agora. 4, 3, 2, 1. No peito e diz assim, galera, aqui é a Rádio Mix, secou a Mix, secou errado, otário, vamos Brasil, tem a posse de bola, a equipe da seleção brasileira já recomeçando o jogo ali na linha de zaga, movimentação do Gabriel Magalhães, é isso, Brasil é pra amassar os caras, começa o mata-mata, rumo ao ex, agora é bicho pegando, saindo faísca, quem nunca é nervoso tá vivendo errado, a bola tá no pé do Brasil, sai jogando ali o jogador pelo lado direito, que é, por enquanto, o Danilo, ele mais atrás agora pra Marquinhos, Marquinhos pro Gabriel Magalhães, abre o jogada agora para Douglas Santos, vamos Brasil. A isso tudo ainda no campo defensivo, o Japão vai adiantando a marcação. Gabriel Magalhães
1: Moraes, agora pro Alisson, vai ter que dar um bico aí, o Alisson, pra tirar essa bola, não pode perder essa bola aí. Douglas Santos brigou, tem que retomar pelo Brasil ainda, Douglas Santos, a bola tá no pé do jogador que é o Lucas Paquetá, ele caiu, pediu a falta, o juizão mandou seguir, o Douglas Santos tá com a bola não, falta marcada pra cima do Lucas Paquetá. Nós somos o Charla Podcast, um minuto de bola rolando pra você, e o cara que vai comentar 90 minutos de absoluta emoção, é ele, solta a fera aí! Betão, fala pra todo o Brasil que tá ligado aqui na Rede Mix Rádio. Qual é a da parada? Qual é a do jogo? Bola rolando Brasil e Japão, Betão.
2: Exatamente, Catarina, já deu pra ver, né? A proposta do Japão, já saiu a bola, foi pra cima do Brasil. Acredito que vai ser um jogo de muito espaço. E olha o Rayan pra cima deles aí. Sou mais Brasil, Cantarelli.
1: É, já o Betão complementa aí o que vai acontecer no jogo, porque o Rayan já tá no ataque. Boa bola de letra, não. Bola de letra ruim do Casimiro. Toma o Bruno Guimarães, sensacional, bateu pro gol, pra fora! Respeita que é o Brasil, a maior seleção de todos os tempos! A primeira finalização do jogo é nossa, Bruno Guimarães. Passou pertinho, é escanteio para a equipe do Brasil pela ponta direita, 2 minutinhos de jogo. Olha lá o Bruno para fazer a cobrança. É um clima espetacular. Estamos em Houston, no Texas. Um estádio sensacional por aqui, cara. É escanteio para a equipe do Brasil. Vai lá o jogador que é o Bruno Guimarães para colocar essa bola em jogo. Perna direita na bola, Bruno Guimarães. Olhou fixamente para dentro da área. 2 minutinhos de jogo. Vai lá o Bruno. Autorizado Bruno Guimarães em cruzamento. A bola pelo alto, tira a zaga japonesa. É lateral para a equipe do Brasil, é lateral, tô gostando desse iniciozinho óbvio, né? Vamos ali até os 10 minutos pra dar pra observar direito o que tá acontecendo no jogo, mas o Brasil vem tomando a iniciativa, desde o início. Olha lá, Danilo pra fazer cobrança lá do direito, bola um pouquinho mais atrás agora na movimentação ali do Marquinhos, ele agora pro Gabriel Magalhães, olha pro comando de ataque, vai o Gabriel Magalhães, abre o jogada pelo lado direito, a bola saiu, saiu. É lateral pra equipe do Japão aqui pelo lado esquerdo, vai lá pra fazer a cobrança, o lateral pelo lado esquerdo que é o Nakamura, dele mais atrás a jogada, Nakamura recebe de volta, a bola tudo aqui pelo lado esquerdo pro Ito, lançamento do Ito, é lá no comando de ataque, é pro Ayati, chega a marcação da equipe brasileira, funcionou no primeiro lance, no segundo não, se manda o Japão, vem Marquinhos pra fazer o corte e ganhar o tiro de meta pro Brasil. Agora sim, Beto Júnior, qual vai ser a da parada, qual vai ser a do jogo? A gente fala, o Japão tem que amassar, não é mais assim, é um time organizado, Brasil e Japão, Beto, mano aí.
2: Exatamente, time organizado que marca a saída de bola, como já reparou aqui, é, tendo essa figura do jogador do Maeda, que a 11 que subiu agora aqui, olho nele que o Rayan vai ter que ajudar bastante o Danilo aqui, que é um jogador que joga pisando na linha, vai muito pelas extremas, e o outro destaque também é o Ueda, né, que é o artilheiro do time com 2 gols, olho no Ueda, mas jogo difícil, mas o Brasil começou bem, marcando também eles em cima, e olha, já gostei do Bruno Guimarães, já o Casimiro inventou uma letra, nada a ver ali, hein.
1: Essa é a parada, vamos lá galera, daqui a pouquinho eu vou te pedir pra participar com a gente, porque eu duvido que você tá ligado na Copa do Mundo aqui na Rádio Mix, você vai ter que me provar, já. Posse de bola da equipe do Brasil, domina ali o jogador, que é o Casimiro, ele entrega mais atrás agora na movimentação do Marquinhos. Marquinhos agora para Gabriel Magalhães para Lucas Paquetá, lançamento do Paquetá para você, Vini, é para você, Vini, sai do gol! Suzuki, o goleiro japonês, dá um soco na bola. Ela vai pela linha de lado, lateral, que favorece a equipe brasileira. Vai lá o Douglas Santos. Ele mais atrás agora para a movimentação ali do Lucas Paquetá. Tem a posse de bola pela seleção brasileira. Vamos, Brasil! Paquetá mais atrás agora na movimentação do Marquinhos. Marquinhos olha para o comando ofensivo, círculo central do Marquinhos. Agora para o jogador que é o Casimiro. Casimiro mais atrás para Gabriel Magalhães. Gabriel Magalhães agora para o Casimiro. Casimiro para o jogador que é o Lucas Paquetá. Paquetá adianta um pouquinho para Douglas Santos. De volta para Paquetá. Chega a marcação da equipe japonesa. A bola pela linha de lado, a lateral que favorece a equipe do Japão. Dá lá pra fazer a cobrança, o lateral do Japão pelo lado direito, que é o Doan, pra colocar essa bola em jogo. Tá na marcação ali o Lucas Paquetá. Lateral cobrado pelo time do Japão, mais atrás agora na movimentação dos caras. Dele agora pro Suzuki. Suzuki dominou, vai sair jogando o Suzuki pelo lado esquerdo pro Ito. Ô Betão, tava vendo uma série, né? Que tem a Suzuki, ela é perigosíssima na série, tá ligado nisso, Betão? É uma série que tá rolando lá no... Galera, tá ligada aí. Suzuki.
3: É?
1: Ela é perigosa, Suzuki, cara. E o Suzuki é o nome do goleiro japonês.
2: É que é um goleiro... Que é um bom goleiro, hein?
1: Bom goleiro,
2: uma boa Suzuki, Copa do Mundo.
1: Aí.
2: jogador atlético, resolve uma questão que era um problema do Japão, de altura, goleiro com altura, alto, boa envergadura, o Suzuki, olha o Suzuki.
0: Trabalha a jogada da equipe do Brasil, domina Gabriel Magalhães, estou gostando da postura brasileira, passa pela linha que divide o gramado, Gabriel Magalhães, trava a jogada, volta um pouquinho mais atrás agora no círculo central para o Casimiro, dele para Danilo, Danilo adianta um pouquinho mais agora para Rayan, Rayan para Danilo, de volta para Rayan, trabalha a jogada do Brasil pelo lado direito, boa bola, Bruno Guimarães vem cruzamento na área, rasga a zaga do Japão, insiste o Brasil, círculo central, tá lá o jogador que é o Gabriel Magalhães, bola pelo lado esquerdo agora para Lucas Paquetá, Paquetá para Vini Júnior, temos um time em Ancelotti, Vini Júnior dominou, tentou passar pela marcação, é falta para cima dele, isso aí juizão, é falta, falta para cima do Vinícius Júnior, é falta para a equipe do Brasil pela meia canhota, vai lá para fazer a cobrança do jogador, que é o Lucas Paquetá, ele vai colocar essa bola na área, toda a movimentação por lá, Lucas Paquetá na bola, o Bruno Guimarães está por ali também, vem bola na área, o juizão está organizando tudo por ali, lá no esquerdo, perna direita na bola, vai lá o Bruno Guimarães para fazer a cobrança, cinco minutos jogados agora no primeiro tempo, é falta para a equipe brasileira, acerta o pé, Bruno Guimarães, que é gol do Brasil, aquele GPS na bola, meu parceiro, olha lá o Bruno Guimarães, perna direita, para fazer a cobrança, toda a movimentação na área da equipe do Japão, olha lá o Bruno Guimarães, agora sim, autorizado, parte o Bruno Guimarães, vem cruzamento, essa bola pelo alto, sai do gol Suzuki, para fazer a defesa pelo time do Japão, e a torcida do Japão aplaude aí o Suzuki, como disse o Bertão, é alto, ele voa e vai atrás da bola ali, o Suzuki.
2: Suzuki agora, estou vendo aqui pelo VT, né, estamos no estádio de futebol americano, quase cometeu um fumble.
0: O que é um fumble?
2: Deixar, você recebe a bola e deixar ela cair.
0: Ah, me liguei, cara, isso é um fumble?
2: É.
0: Então acho que o Bruno não concordou contigo, você tá certo, Bertão, é um fumble. É isso, posse de bola da equipe, do Japão lá pelo lado direito, linha lateral, aqui é o estádio do Houston Texans, que é o time aqui de Houston, né? E tem também de basquete, que é o Houston Rockets. Esse barulho é porque apareceu um homem na tela, e esse homem se chama Neymar Júnior, não é isso, Betão? Apareceu o Neymar ali na tela, galera. Uou!
2: Não adianta, né? Neymar é estrela, né? O Vinícius é estrela jogando no Brasil. O Neymar é estrela do Brasil, né? A galera olha e já fica alvoroçada.
0: E Vinícius Júnior brigando pela artilharia, né?
2: Sim.
0: O tal de Messi tem 6 gols.
2: Não para de fazer gol.
0: Vinícius Júnior tem 4 gols.
2: 4 gols.
0: A posse de bola da equipe do Brasil também. O goleiro da Jordânia ajudou pra caramba o Messi, que também deveria ter sido expulso lá atrás, não foi?
2: O Messi tem encontrado umas facilidades, mas é o Messi.
0: É.
2: Não vou criticar o Messi, não.
0: Posse de bola da equipe do Brasil pelo lado esquerdo. Domina lá o jogador que é o Gabriel Magalhães, dele para Marquinhos, lá no direito ainda no campo defensivo pelo Brasil, Marquinhos olhou pro comando de ataque, entrega agora no círculo central, vamos Brasil, é para Casimiro, Casimiro entrega para Gabriel Magalhães, vem Bruno Guimarães, domina aí o Bruno tá fazendo uma boa Copa do Mundo, cara, abertura do Bruno, pelo lado direito agora pra movimentação ali do Marquinhos, passa pela linha que divide o gramado, vem Rayan, ele dominou pelo time brasileiro, trazendo na direita pro centro, Rayan, agora para Bruno Guimarães, dominou, entregou para Rayan, bola passa, chega até o Danilo, bico direito na grande área, falta para Bruno Guimarães, mais atrás agora para Marquinhos, é o Brasil, é isso, troca de passes no campo de ataque, tem, olha o zagueirão, Gabriel Magalhães já tá na meia canhota, cara, ele se adianta, entrega para Vinícius Júnior, bem marcado, Vini, ele sempre um jogador colado com ele, bola mais atrás agora no círculo central para Casimiro, Casimiro para Marquinhos, levanta a cabeça o Marquinhos, entrega mais à frente, agora para movimentação ali do Rayan, traz para perna canhota, bela inversão do Rayan, é pro Douglas Santos, ele para Gabriel Magalhães, pela meia canhota, Gabriel Magalhães segurou, entregou para Casimiro, levanta a cabeça Casimiro, bola para Douglas Santos, só o Brasil toca na bola, o Japão espera. Douglas Santos mais atrás agora para a movimentação do Gabriel Magalhães, dele agora para o Casemiro. Casemiro para Marquinhos. Vamos, Brasil! Passa pela linha que divide o gramado aí o jogador.

0: esquerda, na grande área, abertura para Douglas Santos, de volta ali para o Gabriel Magalhães, vai pedindo o Bruno de novo, ele entrega mais atrás para Casimiro. Boa bola do Casimiro, eu nunca critiquei, beleza? Em Marquinhos, lançamento, vai, Gini! Sai do gol, Suzuki! Para fazer a defesa aberta, o Júlio, que lançamento do Casimiro!
1: É.
0: Critiquei, Betão.
1: Torcer pro Casimiro tá no dia dele, né? Fazer o seu jogo na Copa. Chegar na Copa do Mundo chegando. Nada melhor do que num jogo decisivo pro Casimiro aparecer, porque ele é importante, né? É o líder desse grupo. E nesse ataque do Brasil, deu pra perceber que hoje, principalmente hoje, o Vinícius tá se movimentando bastante, porque tem marcação grudada nele. Tá tentando tirar esse jogador na frente do time do Brasil. E outra, tá jogando bem próximo do Matheus, jogando por dentro. Centroavante mesmo.
0: Trabalha a posse de bola, a equipe japonesa com Nakamura. Ele mais atrás, na linha de zaga, para Ito Taniguchi. Recebe a posse de bola, a equipe do Japão, no círculo central. Levanta a cabeça, entrega um pouquinho mais à frente. A movimentação na posse de bola é do Sano. Ele abre jogada pelo lado direito, vem descendo ali o Tomiasso. Levanta a cabeça, Tomiasso. Passa pela linha de gramado. Abertura de jogo pelo lado direito agora é pro Doan. Tomiasso é brincadeira. Vem chegando o Japão. Meia direita, lá ele. Vem o Japão, bico esquerdo na grande área. Dominou, levantou a cabeça, o cruzamento subiu a zaga do Brasil. Pra afastar. E Tomiasso, Beto Júnior. É o nome do jogador aqui, ó. Tomiasso. É o zagueiro pelo lado direito ali do Japão.
1: Tá aparecendo aquele vídeo no Instagram que o... Opa, o tornozelo do Vini aí, amigão.
0: Pancada no Vini, pancada no Vini, juizão. Conversar até o converso. Muito no Charla Podcast agora. Tem que dar o cartão. Essa que é a parada, cara. Cartão pintou? Acho que sim, né? O juizão deu o cartão ali no bolo. Cartão para o jogador japonês que acertou ali. O Vinícius Júnior é o camisa número 24, o Sano, que levou aí o cartão amarelo. O primeiro cartão amarelo do jogo, beleza? O jogo tá parado. A parada é a seguinte. 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
0: Posse de bola da equipe do Brasil e a Rádio Mix tem os melhores parceiros do Brasil, imbatível. Vem chegando a equipe do Brasil, lançamento do Casimiro, secou a Mix, secou errado, otário. Trabalha a posse de bola, a equipe do Japão agora pelo lado direito, domina ali o Doan, dele mais atrás, Tomiasso, entrega pro goleirão Suzuki, sai jogando pelo time do Japão pelo lado esquerdo, a movimentação por ali do jogador que é o Ito, volta mais atrás agora para Suzuki, levanta a cabeça, olha lá o goleirão japonês, lançamento no comando de ataque, vai brigar Ayase. Ele domina, tira Danilo do jeito que deu. A bola vem no círculo central agora para Lucas Paquetá. Ele para Bruno Guimarães. O Vini estava impedido. Guimarães viu. Agora recebeu de novo. Entregou para Matheus Cunha. Tirou a marcação. Bateu para fora. O Suzuki foi buscar. Espalmou pela linha de fundo. Escanteio da equipe do Brasil. Estão gostando da seleção brasileira nesse início de jogo. Ah, já o escanteio cobrado rapidamente. Vinícius Júnior agora para Bruno Guimarães. Ele para o Vini. Olha o bolão do Vini. Paquetá pro Bruno, bateu pro gol, pra fora! O jogo do Brasil tá fluindo! Falta acertar ali a finalização, que esse gol vai sair, Beto Júnior, já passamos dos 13 minutos. Qual é da parada, qual é do jogo? Brasil 0, Japão também 0, hein, Betão?
1: É, o Brasil tá trabalhando bem o seu meio de campo, né? O que foi um problema na estreia da Copa do Mundo. Hoje, no quarto jogo do Brasil, já é um meio de campo que tá trabalhando bem. Bruno Guimarães e o Casimiro se entendendo. Vai lá, vai, André.
0: Vai embora agora a equipe do Japão. Pelo lado esquerdo dominou, tirou a marcação. Por baixo, Casimiro. E o juizão pegou a foto. Cartão amarelo pro Casimiro. Lembrando que ele não fica suspenso, tá? Zerou, né? A situação dos cartões da primeira fase. Falta do Casimiro ali pra cima do Ito, camisa número 14. Habilidoso o 14 do Japão, né?
1: Balançou.
0: Agora, mais uma vez, é Casimiro chegando o quê? Atrasado, Betão.
1: É o problema isso, né? Isso é uma questão que o Brasil... O Ancelotti tem que tomar conta disso. Foi uma roubada de bola. O Japão foi pro ataque, Casimiro chegou atrás.

0: né? O Casemiro tem que ser um jogador, com a experiência que ele tem, ele tem que ser um cara que tem que receber o atacante de frente. Quando você vê o Casemiro correndo atrás, aí é um problema. É, eu falava do Brasil, que tá com o meio-campo ali ofensivamente, trabalhando bem, principalmente o Bruno Guimarães, e tem achado bem o Matheus Cunha, achado bem o Vinícius. Foi o que você falou. Tá faltando caprichar nessa última bola para abrir o placar.
1: A gente lembra que no Japão vem cruzamento na grande área, toda a movimentação na área da equipe do Brasil, mas a cobrança vai ser direta, né? Tá lá o camisa número 15, é o Camada. Eu vi também o 18, é o Eda, que é o craque do time, né? Betão falou, ó, esse cara aí é o craque do time.
0: O Eda tem 2 gols e 1 assistência na Copa.
1: E o Ito, camisa número 21, também se aproximando por ali. É volta para a equipe do Brasil, é de muito perto, é 1 passo da linha na grande área. Temos 2 Itos em campo, ficou só o Ito 14 na bola. Ito e Camada, Camada e Ito, é falta para a equipe do Japão, é pela meia esquerda, 1 passo ali da linha da grande área, o Paquetá está esticado atrás da barreira ali, para não passar a bola por baixo. Alisson, meu coração está contigo, meu parceiro, essa aí é sua, é falta para a equipe do Japão, olha o chute para o gol, bateu no Paquetá. Tentou bater por baixo da barreira, né, o Beto Júnior? Né? Tem aquela lei de Ronaldinho Gaúcho, né, Betão?
0: Aí o cara vale 40 milhões de dólares e coloca ele deitado atrás da barreira. Parece. Mas você viu?
1: Olha o trio que aparece aqui.
0: Olha lá.
1: Beto, Ronaldo e Roberto Carlos, tá bom, Beto?
0: São campeões?
1: Dizem que eu não tinha o time com Roberto Carlos e Ronaldo.
0: Eu
1: Beto
0: sei.
1: Ainda não tive essa honra durante a Copa do Mundo.
0: É, é verdade, mas esse aí eu tava com você também, esse dia foi histórico.
1: A gente escanteio pra equipe do Japão, vai lá o Ito pra fazer a cobrança. Perna direita na bola, toda a movimentação. Ito, cruzamento pelo alto na grande área. Essa bola tá viva, tira essa bola daí. Boa, Bruno Guimarães dá um bico na bola. Recuperação da jogada, é da equipe japonesa agora pelo lado esquerdo. Bico esquerdo na grande área, domina ali o Ito. Ele é bom jogador, cara. Ito,
0: seca ele, tá? Isso aí, seca ele.
1: É, eu disse, cara, Ito. O Betão já pensou em Carajillo, que é um drink, né, Betão?
0: Muito bom. Muito bom, um expresso, um licor 43.
1: Isso ali, né?
0: Fica gelo.
1: Bem ajambrado. Né? É, mas é um bom drink, né, Beto?
0: Bom drink.
1: Isso, mas é o cara Ito, é o Ito aqui pelo lado esquerdo.
0: E você secou ele, porque ele deu uma bola, forçou ali e tiro de meta pro Brasil.
1: Secou o Ito? Sequei certo. Posse de bola da equipe do Japão pelo lado esquerdo, domina aqui o jogador. O outro Ito, cara, tem o Ito zagueiro, né, que é o camisa número, deixa eu ver daqui.
0: O 21, né?
1: 21, exatamente. Camisa número 21.
0: É o Ito e Hiroki.
1: Hiroki Ito, e tem o Júnior Ito. Vem chegando a equipe do Japão lá pelo lado direito, tome aço, Betão. Ele se
0: vai pra lá.
1: Entrega mais à frente, movimentação da jogada.
0: Sai pra lá.
1: Tira a zaga do Brasil, a bola pela. Lá ele, pela linha de lado. É lateral pra equipe do Japão, lá pelo lado direito. Vai lá pra fazer a cobrança. Doan. Ele pede aproximação de alguém. Vai lá, Doan. Toma distância, vai arremessar dentro da área esse lateral aí, meu parceiro. 17 minutos já jogados agora no primeiro tempo. O jogo deu uma igualada agora. O Brasil tentou começar amassando os caras, deu certo. Poderia ter saído o primeiro gol, ainda não saiu. Betão, não saiu por competência do Brasil, por azar até o momento, hein?
0: Cara, assim, eu acho que teve
1: competência. Quer desenrolar a parada logo, né?
0: Teve a competência também do Suzuki, do goleiro, né, que foi muito bem ali, tirou essa última bola ali.
1: 4 finalizações do Brasil, uma do Japão.
0: O Brasil forçou ali, eu tava vendo aqui, cara, o goleiro, o Zion Suzuki, goleiro do Parma, da Itália, 1,89. Pô, o Japão se deu bem nessa aí, né? Porque é difícil o Japão ter um goleiro com essa estatura, sempre foi um problema no Japão. E o Suzuki 1,89, uma envergadura, pegou 2 bolas no canto já.
1: Posse de bola da equipe do Brasil, domina aqui o jogador que é o Marquinhos. Marquinhos agora para Gabriel Magalhães, ele pelo lado esquerdo na movimentação do Matheus Cunha. Vamos, Matheus! Tira a marcação, traz para a perna direita, volta mais atrás, é o Brasil com a posse de bola. Marquinhos, ele passa pela linha de vídeo gramado, pisa na bola. Marquinhos mais atrás agora para o Gabriel Magalhães, entregou agora para o Casemiro. Círculo central pelo time brasileiro, volta mais atrás para o Gabriel Magalhães, vem agora para Bruno Guimarães. Círculo central pelo time brasileiro, abertura de jogo para Casemiro, Casemiro a Marquinhos. Marquinhos inverte jogada da direita para a esquerda, é para Gabriel Magalhães. Ele volta agora para Bruno Guimarães. Boa bola, é para o Lucas Paquetá. Passou o Douglas Santos pedindo, vai Paquetá. Entrega agora para Vinícius Júnior, bico esquerdo na grande área. Ainda Vini Júnior, trouxe 2 na marcação com ele. Cai Vinícius Júnior, pega a falta, mas ganha o lateral. É lateral para a equipe brasileira, já cobraram rapidamente pelo Douglas Santos. Chora, Beto Júnior.
0: É interessante também ver Cantarelli. A movimentação do Matheus Cunha e do Paquetá. Eles estão trocando. No momento, o Matheus Cunha aparece aqui no meio de campo. O Paquetá ali entre os jogadores dentro da área. Daqui a pouco o Paquetá vem pro meio campo, o Matheus volta. Estão fazendo essa troca também para confundir a defesa do Japão, né?
1: Essa é a parada, cara. Tá lá o Matheus falando com a defesa japonesa. A posse de bola da equipe do Japão. Deu lado esquerdo para fazer a cobrança. Vai lá para fazer a cobrança o Nakamura. Ele demora, ainda Nakamura, mais à frente. Chega Marquinhos atropelando o cara ali, cara. Recuperação da posse de bola agora do Bruno. Bruno tava atento, quase roubou essa bola. Ela ia cair no pé do Matheus. Recuperação da defesa japonesa. Já temos agora 20 minutos jogados. Por enquanto, Brasil 0, Japão também 0. Boa bola do Douglas Santos. Levou. Se manda Douglas. É pro Vini. Bico esquerdo da grande área. Adiantou Vini. Quero ver pegar. Em cruzamento na área. Tira a zaga japonesa. A bola voltou pro Douglas. Pela ponta canhota. Ele agora pra Lucas Paquetá. Linha de fundo. Cruzou pra trás o Paquetá. A bola ficou no pé dos japoneses. Afasta ali o zagueirão pelo lado direito, que é o Tomiaço. Recuperação é da equipe do Brasil. A posse de bola é brasileira agora com o jogador que é o Casemiro. Ele segura e entrega mais atrás. Círculo central. É pra movimentação ali do Marquinhos. Marquinhos abre jogada pra Danilo. Ligo direito na grande área. Danilo. Ele entrega mais à frente. Pro Lucas Paquetá. Volta ali pra Marquinhos. Marquinhos inverte jogada da direita pra esquerda. Tem ali o jogador que é o Gabriel Magalhães. Pega de bola Casemiro no círculo central. Casemiro segura. Entrega mais atrás. É pro Marquinhos. Se movimenta Casemiro. Marquinhos abre jogada. É pra Danilo. Danilo agora pra Ryan. Segurou pelo time brasileiro. Volta mais atrás de novo pra movimentação ali do jogador que é o Danilo. Entrega na linha de zaga. A posse de bola é brasileira. Marquinhos. Agora pra Gabriel Magalhães. Ele passa pela linha que divide o gramado. Recebe a aproximação de geral. Aí o Gabriel Magalhães segurou. Entregou pra Vini. Vini de primeira pra Lucas Paquetá. Troca passos do Brasil. Tela quebrar ali a defesa do Japão. Vamos Brasil! Início Júnior meia canhota. Ele segura. Entrega pelo lado esquerdo. Volta mais atrás o Douglas. No círculo central. Um jogo de paciência. O Brasil tem a bola. E o Japão se protege. Chegando a equipe brasileira agora pelo lado direito com o Casemiro. Casemiro entrega mais atrás para Gabriel Magalhães. Ele levanta a cabeça. Olha o Lucas Paquetá. Bico esquerdo da grande área. Pede o Matheus. Paquetá agora para Bruno Guimarães. Vamos Bruno para o Matheus Cunha. Matheus Cunha mais atrás agora para Lucas Paquetá. Pela meia canhota. Olha a bola do Paquetá para o Danilo. Foi forte demais. Forte demais. Tem dois jogadores que eu quero ver mais em jogo aí, ô Betão. E a gente vai precisar deles para quebrar linha com passe. Paquetá e Matheus Cunha, Betão.
0: Exatamente. Esses dois jogadores, além do Bruno também, que tem essa bola longa, seria importante para quebrar essa linha. O Paquetá sempre força a jogada mais difícil. Tem falado isso durante a Copa do Mundo toda. Isso é importante, porque tenta a jogada mais difícil, a jogada de gol. Só que também, às vezes, tem que ter o time para você não perder a posse de bola. E também, o Paquetá tem qualidade para botar a bola na medida, né?
1: É isso. Posse bola da equipe do Brasil, domina Lucas Paquetá. No círculo central pelo time brasileiro, ele abre jogada agora para Danilo. Danilo tendo passe, a bola bate na marcação.
0: Você viu?
1: Agora. Fala, Betão.
0: Você viu que ele estava aparecendo no telão?
1: Não.
0: O Bruxo e o Oscar.
1: Bruxo é o Ronaldinho Gaúcho.
0: É isso,
1: o
0: R10.
1: E o Oscar, que jogou a Copa do Brasil de 14 pelo Brasil, né?
0: Fez o gol no 7-1, né? Jogou no Chelsea, jogou no Inter. E olha, mandar também aqui, depois eu volto.
1: Olha o Brasil, vai chegando agora Matheus Cunha. Opa! Que isso, Luizão? Isso é falta, meu parceiro.
0: Então tá valendo a banda aí, é?
1: Rapaz, um carrinho perigoso, inclusive. No Japão, sabe quem é, Roberto Júnior? É o Tomiaço! Ele não tocou na bola, né?
0: Não tocou. Ele pisa no chão, tudo bem,
1: mas ele dá perna. O Matheus, pô.
0: Ele dá o joelho na perna do Matheus. Ele tá ajoelhado.
1: Claríssima pro lógico. Brasil, não marcaram pela arbitragem. Olho no italiano aí, hein?
0: Então.
1: Maurício Mariani é o árbitro do jogo, hein?
0: O Maurício Mariani, ele é o técnico, ele é um árbitro que tá apitando na FIFA desde 19. Esse ano teve o grande momento dele apitando o jogo do. Apitando a final da Conference League do Crystal Palace. E já apitou Copa da Itália também. É um árbitro que vive o seu melhor momento. Mas a licença ali foi falta, hein?
1: Ô, Beto Júnior, é hora do quê?
0: Golem Break!
1: Golem!
0: Tá aí. Golem Break!
1: Golem Break, Beto me ensinou que é o tempo para a hidratação, não é isso?
0: É, que eles usam, por exemplo, Hydration Break.
1: Que é melhor que Cooling, né?
0: O Cooling é tempo para refrescar, né?
1: É isso.
0: Cooling.
1: Cooling Break, beleza, Beto Júnior. 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

0: O sistema de som aqui do estádio é um negócio. É muito bom? Muito bom. Mas aí, irmão, ouve outra parada se não uma música aqui, velho.
1: É verdade. Sinistro. Aproveitar essa parada, Candorelli, pra mandar, ó, um abraço, tá ligadinho aqui na nossa transmissão da Pix.
0: Boa.
1: A Luísa Melchiorato. Grande Luísa Melchiorato, ligadinho aqui no Xala. Um abraço, direto de Houston.
0: Show de bola, ô Betão. Eu vou fazer uma parada aí. Eu tenho certeza que tu faz também. Vou testar a audiência da Mix. Eu duvido que você tá ouvindo o jogo com a gente. Se você tá, você vai fazer o seguinte, ó. Tira uma foto, faz um vídeo. Faz aquele story ouvindo o jogo aqui na Mix.
1: Sim.
0: Beleza? Story ouvindo o jogo na Mix. Marque arroba Rádio Mix FM Brasil. É isso, né? É. Arroba Rádio Mix FM Brasil. Beleza? E aí você faz o seguinte, me marque e marque o Betão também.
1: Opa.
0: Arroba Cantarelli Bruno sou eu. Arroba Cantarelli Bruno. É Bruno Cantarelli ao contrário.
1: Arroba o Beto Júnior underline.
0: Arroba o Beto Júnior com underline. Se ligou? Marcou os três, a gente reposta. E eu te mando um abraço agora aqui no ar. Lembrando, estamos transmitindo para todo o Brasil. Beleza? Manda aquele abraço que vai chegar em todo o Brasil. Então, ó, story agora. Tira uma foto, faz um vídeo, posta no seu story no Instagram. Eu duvido. Arroba Rádio Mix FM Brasil. Arroba Cantarelli Bruno sou eu, arroba o Beto Júnior underline, marcou todo mundo, a gente reposta, eu te mando um abraço aqui no ar. Eu duvido que você faça essa parada aí no Instagram. Tô te esperando, hein? Já já a primeira leva de abraço aí, beleza? Vamos embora da equipe do Japão. Agora recomeça o jogo. Suzuki abre o goleiro de ataque, tira a zaga brasileira. Em equipe japonesa, amigo direito na grande área, domina Ito. Ele levanta a cabeça, faz o passe mais à frente. Olha o Japão chegando. Bom corte do Gabriel Magalhães. É escanteio para a equipe do Japão. Temos 27 minutos jogados. Por enquanto, Brasil 0, Japão também 0. Daqui a pouquinho eu vou perguntar pro Betão o que tá faltando para esse gol do Brasil aí sair logo, cara. É escanteio para a equipe do Japão lá pelo lado direito. Toda a movimentação na grande área brasileira e a zaga do Brasil ainda está me preocupando um pouco por isso aí. Bola aérea, ainda fica um pouquinho inseguro. É escanteio para a equipe do Japão lá pelo lado direito. Vai lá o Ito para fazer cobrança, perna direita na bola. Em cruzamento na grande área, toda a movimentação da área da equipe brasileira. Ito, cruzamento pelo alto, cabeçada para fora. Eu tô falando. Os caras estão ganhando todas ali. É um problema que o Brasil tem que resolver, hein, Betão?
1: É, já não é de hoje, Cantarelli. O Brasil tem esse problema na bola parada defensiva, né? Jogadores conseguem acertar a bola e dois jogadores, Danilo, você tem o Marquinhos, você tem o Gabriel Magalhães, são jogadores que têm uma boa bola aérea, mas não conseguem. É uma questão também de sistema, né? De posicionamento. É, e o que eu falo sempre, a marcação, não deixar essa bola chegar no miolo da zaga. Evitar que essa bola chegue. Lógico, quando é escanteio não dá pra fazer isso. Mas o jogador vai na linha de fundo, cortar o cruzamento. Porque você vai deixar o cara cruzar livre, ele vai botar a bola da melhor forma possível.
0: Posse, bola da equipe japonesa, lançamento lá pro comando de ataque. Sai do gol, Alisson. Pra sair jogando pelo time brasileiro, Alisson um pouquinho mais à frente agora pro Marquinhos. Marquinhos lateralmente é pra Gabriel Magalhães. Ele dominou, levantou a cabeça, entregou, mas lateral de novo pra Marquinhos, que vai sair jogando no campo defensivo pelo time brasileiro. Marquinhos abre jogada agora pro Danilo. Danilo de volta pra Marquinhos. Mais uma vez ali, Danilo domina pelo time brasileiro, entrega mais atrás. É pro Alisson, troca passe do Brasil, fica com a posse de bola. Olha lá o Alisson. Adianta um pouquinho mais agora para Gabriel Magalhães. Tem dois jogadores, Beto Júnior. Daqui a pouco eu vou querer saber a sua opinião. Foram esquecidos pelo Ancelotti, mas é um jogo que eu acho que tá no estilinho deles, tá? Daqui a pouquinho eu vou falar com o time de Danilo Santos e Luiz Henrique. A posse de bola da equipe do Brasil, lançamento era pro Rayan, chega a zaga do Japão. Recuperação da zaga japonesa. Olha o Ito, dominou centralizado. Foi muito bem ali o Bruno Guimarães para variar, né? Mais uma vez, foi o melhor em campo pelo Brasil até agora. Danilo errou essa bola, o Danilo vai embora, o Japão agora no contra-ataque, aí não, Danilo, ele já bola, o chute pro gol, tá dentro! Sano, bate no peito e diz assim, ó, aqui é Japão, Japão na frente, Japão 1, Brasil 0, Beto Júnior, qualquer erro nessa fase é impedido.
1: complicado, Cantarelli. Assim, o Danilo saindo pro jogo, você é um cara experiente, Danilo jogador rodado,
0: Real Madrid. O Casimiro também não faz uma falta, né?
1: Tá amarelo, tá pendurado, tem isso também, mas com a experiência dele, olha como ele foi também. Foi por cima. Agora eu digo, o Danilo tava com a opção do Vinícius do outro lado. Quebra a bola. Você tem o Vinícius Júnior voando na Copa. Ah, vai passar dele, ele vai matar a bola meio longe, não interessa. Tinha condição, o jogador que tava chegando ainda, quebra essa bola, o cara tá pedindo. Aí você tenta a bola rasteira, com os caras saindo, perde a bola na saída, é mortal.
0: E aí, Roberto, eu vou te falar uma parada, assim, na convocação que tá o erro, na minha visão, porque são dois veteranos, né? Já entregaram muito pela seleção, Danilo e Casimiro, mas não são mais os mesmos.
1: É, mas o caso do erro do Danilo, né, não é erro de cansaço, é erro de escolha. E aí, teoricamente, o veterano teria que escolher mais certo, né? E ele errou, felizmente.
0: Galera, calma, o italiano tem um plano, alô, Ancelotti, hein? Posse de bola da equipe brasileira, domina mais atrás agora o Gabriel Magalhães. É só o início da parada, meu parceiro, já é a mata-mata. A parada é a seguinte, ó, agora o Brasil tem que colocar a cabeça no lugar, ter frieza, mostrar que é o Brasil, a maior seleção de todos os tempos, pra virar esse jogo aí. Vambora, Brasil, do lado esquerdo, domina Gabriel Magalhães, já entrega agora pra Douglas Santos, que bom, seria um empate logo agora, pra gente não passar o nervosismo gigante. Vinícius Júnior, por enquanto, bem marcado. Lateral pra equipe do Brasil, vai lá o Douglas Santos pra fazer a cobrança. Gabriel Magalhães pede bola. E eles num contra-ataque impressionante, são mortais, né, cara? São muito rápidos os japoneses. A bola de bola da equipe do Brasil, domina aqui o Danilo. Ele levanta a cabeça, Danilo agora pra Rayan. Rayan vai ter que voltar agora pro Danilo. Lá no direito, campo defensivo. Aí no Danilo, círculo central agora pra Marquinhos. Erra Danilo, erra na cobertura também. O Casimiro fica pra trás e o Japão abre o placar. Vem chegando a equipe do Brasil agora pelo lado esquerdo, domina ali Gabriel Magalhães. Ele olha pro campo ofensivo, entrega mais atrás agora pra Marquinhos. Círculo central, vamos Brasil. Marquinhos pra Gabriel Magalhães. 31 minutos jogados no primeiro tempo. É muito bom empatar logo no primeiro tempo, hein, Brasil? Vamos, Lucas Paquetá. O passe agora pro Douglas Santos, ficou no chão, juizão deu falta. Ainda bem, eu não achei não. Dessa vez eu não achei falta, não. Da outra vez eu achei. Dessa eu não achei, ele deu. Ainda bem, hein, Betão?
1: É, demorou até, né? Ele olhou, pensou que acabou ganhando no grito, né?
0: Vamos ver.
1: Mas ele deu uma pisada, né? Ele pisou, outro pisão. Teve já um pisão no Vinícius, agora um pisão no Douglas. Os japoneses também aprenderam, né? Aprenderam a chegar duro.
0: É, uma coisa que a gente não via na seleção japonesa. Olha a diferença da troca de passos. O Brasil trocou até agora mais de 210 passos, 216.
1: Caramba!
0: E o Japão trocou menos 50 não,
1: e
0: passos.
1: E acertou, né? 91%, né? Então, assim, era pra estar já com 1-0, na verdade é essa, a chance que o Brasil criou. Era pra ter feito o gol, né? Não fez, errou, erro mortal, o Japão na frente, mas vamos virar.
0: O gol vai sair agora! Lucas Paquetá vem cruzamento na grande área, Marquinhos desviou, a bola vai embora pela linha de fundo, tiro de meta pro Suzuki fazer a cobrança. 32 minutos, olha, você pode ficar nervoso, mas tem muito jogo pela frente ainda, né? Não é sempre que o Brasil vai sair na frente, sair ganhando, não é assim que funciona o futebol. Repito, tem mais a posse de bola, teve chance pra abriu o placar, e aí no contra-ataque o Japão foi mortal, 1 para o Japão, 0 para o Brasil. A posse de bola era japonesa, é lateral para a equipe do Brasil, domina ali Danilo, vamos Brasil, Danilo, ele entrega mais atrás agora no círculo central, tá por ali o Marquinhos também, o Casimiro, Marquinhos entrega agora para Gabriel Magalhães, aí o Gabriel adianta um pouquinho mais agora para Lucas Paquetá, ele para Vinícius Júnior, dominou Vini Bolão, ah Bruno, vamos acertar, Bruno para Vini, dominou, bateu pro gol, Suzuki! Fazer a defesa, fala Betão, tava pedindo calma,
1: não,
0: Betão.
1: É calma, porque assim, pra vazar o Suzuki vai precisar do Vinícius, do Matheus, de quem tiver na área, batendo no seu melhor. Dá uma pancada assim como o Vinícius deu de fora, amigo, ele vai encaixar. O goleiro é bom, o goleiro tem envergadura. Tem que chegar na área e largar o aço. Ou tome aço, largar o aço é melhor.
0: Ó, o chute do Vini, a bola foi no meio do gol e o Suzuki fez a defesa. Cara, seguinte, a lateral pra equipe japonesa aqui pelo lado esquerdo. Vai lá pra você a cobrança, o jogador do Japão já retoma o time do Brasil. Briga ali Casimiro, vem o Casimiro mais atrás agora na movimentação do Gabriel Magalhães. Dele para Casimiro, no ciclo central pelo time brasileiro, de novo Gabriel Magalhães se desloca, Paquetá, olha o Magalhães tenta ligação direta para Matheus Cunha, subiu a zaga do Japão, Casimiro tá atropelando o Paquetá.
1: Que isso, Casimiro?
0: Tá difícil de ajudar o Casimiro nessa.
1: Alô, Carleto! Alô, Carleto!
0: Domina
1: troca o homem!
0: Domina a posse de bola o Casimiro, inversão da jogada da esquerda para direita, agora para Danilo, bico direito da grande área, em Danilo, dele para Marquinhos, pede de novo Danilo, tem espaço, dominou Danilo, tirou, cruzou na área. A zaga do Japão se atrapalhou. Paquetá, bola, bola. É pro Vinícius Júnior, dominou Vini. Pra trás, para Paquetá, chuta no gol, Paquetá. Pelo amor de Deus, cara. Douglas Santos de novo pro Vini. Invadiu a grande área. Aí o Vini segurou dele pra Douglas Santos. Tentou cruzar pra dar uma pancada no gol ali. O Paquetá de frente pro gol, cara. Recuperação, a bola se embora no Japão. E é isso, é pra matar aí. Contra-ataque dos caras, se mata aí. Lucas Paquetá de novo pra Vinícius Júnior. A bola passa por ele, vai embora pela linha de fundo. Tiro de meta que favorece o time do Japão. 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
0: Brasil, agora Vini Júnior de calcanhar, é pra Bruno Guimarães, chega a zaga do Japão, recuperação da jogada do Matheus Cunha, amigo esquerdo da grande área, aí o Matheus mais atrás agora pra Casimiro, tem que sair esse empate logo no primeiro tempo, cara, pra tranquilizar as coisas. Lucas Paquetá, levanta a cabeça, lançamento do Paquetá errado, cara, tira a zaga do Japão, não tá bem no jogo, Paquetá, perdeu a bola, se manda o Japão, vai embora pelo lado direito, agora o Ito, passa pela linha de fim de gramado, vem aí Paquetá, consertar besteira, é isso, bola pela linha de lado, é lateral que favorece o time japonês. Júnior, mexeria no time aí pro segundo tempo ou não, hein?
1: Sim, mexeria. Falar agora do calor da emoção é assim, tiraria o Paquetá pra botar o Danilo Santos. Cara, ou então, tiraria o Casimiro pra botar o Danilo. É uma também. Traria o Bruno pra primeiro homem, botaria Casimiro e Paquetá e Danilo. E também acho que tem vaga pro nosso Luiz Henrique no jogo também.
0: É isso, cara. Vem chegando a equipe do Brasil, mas são dois jogadores que o Ancelotti meio que deu esquecida deles, né? Passa de bola da equipe do Brasil no círculo central. Levanta a cabeça ali o Casimiro. Casimiro pra Danilo. Danilo pelo lado esquerdo. A movimentação agora é do Gabriel Magalhães. É pra gente cair na realidade que a gente tá na Copa do Mundo, né, meu parceiro? Não tem moleza. Vem chegando a equipe do Brasil, bico esquerdo na grande área. Agora Lucas Paquetá pela minha canhota. Ele levanta a cabeça daqui até o final. Vai ser assim, galera. É no detalhe, é na concentração máxima, é na chamar a responsabilidade. Em Matheus Cunha, soltou pro Vini. Vini na entrada na área, mais atrás. Em o Brasil agora, Gabriel Magalhães. Ele agora pro Bruno, Bruno Guimarães. Bruno tá bem no jogo. Vai lá o Bruno Guimarães para Gabriel Magalhães. Abertura de jogo, bico esquerdo, na grande área, tá lá o Douglas. Pede bola ali, Bruno Guimarães. Ele entrega mais atrás agora na movimentação do jogador de novo, que é o zagueiro Gabriel Magalhães. O Japão tá dando espaço pros zagueiros brasileiros, né? Virem até ali a meia de ataque. Domina Casimiro, mais atrás agora pra Marquinhos. Levanta a cabeça Marquinhos. Ele agora pra Lucas Paquetá. Se movimentou Paquetá. Abertura de jogo pelo lado esquerdo, bico esquerdo da grande área, vem Vinícius Júnior, levantou a cabeça, falta mais atrás, é pra Gabriel Magalhães, vem pelo Brasil, zagueiro até a meia canhota, cara, agarra de novo Lucas Paquetá, dominou bico esquerdo da grande área, aí Lucas Paquetá, entrega mais atrás agora pra Gabriel Magalhães, Casimiro centralizado, mais atrás o Casimiro, agora pro jogador que é o Marquinhos, dele pra Gabriel Magalhães, vem descendo pelo time brasileiro, Paquetá soltou pra Matheus Cunha, bateu esquisito pro gol, aí o Suzuki vai fazer a defesa. Também não é nervosismo, não pode tomar conta do Brasil e trocar os melhores passos, fazer assim, jogada como estava fazendo no início do jogo, né, Beto?
1: Mas isso que você citou, Cantarelli, os nossos zagueiros terem liberdade de tocar essa bola até a meia esquerda, isso é de propósito. Isso aí é pra você deixar dois homens desmarcados, os dois zagueiros, e você pode dobrar a marcação em jogadores de ataque. Então você não marca dois, mas marca o homem que recebe a bola e pode dobrar em outros atletas. E aí você faz a marcação, você vê, o Brasil recebe, tem sempre um pezinho em cima, tem sempre um jogador em cima.
0: Posse de bola da equipe brasileira, vamos Brasil! Círculo central vai buscar jogo, Matheus Cunha. Ele levanta a cabeça, abre jogada pelo lado direito pro Rayan. Vamos garoto, vamos Rayan. Vai trazendo da direita pro centro, ainda o Rayan segurou, entra. Chegou mais atrás, é pro Gabriel Magalhães. Ele levanta a cabeça, pede bola ali, o Paquetá. Magalhães, pede a movimentação do ataque brasileiro, né? Pra quem vai receber essa bola. A abertura de jogo agora é pro Danilo. Danilo pela meia direita. Ele pra Bruno Guimarães. Pede de volta ali o Danilo. Vamos chegar a 39 já. 39 minutos jogados no primeiro tempo. Tá 1-0 pro Japão. Em Gabriel Magalhães. Agora pra Lucas Paquetá. Entrega pro Vinícius Júnior. Saiu da marcação, Vini. Ainda Vini Júnior. Solta a Casimiro.
1: Meu Deus do céu.
0: Partida terrível do Casimiro. E aí o Ito se manda no contra-ataque. Vem aí o Lucas Paquetá. Pô, se ele não tirar o Casimiro, eu vou descer lá. Pelo amor de de Deus aí, falta o quê, Alberto Júnior? Vai perder a Copa por causa do Casemiro aí, pô.
1: Amarelado, perdendo bola, correndo atrás dos caras, fora de sintonia. Outra coisa, pro Brasil passar por essa marcação agora do Japão, amigo, é uma linha de 5 bem definida, uma linha de 4 e um cara na frente sobrando. Assim, tem que jogar pelos lados, tem que triangular, tem que espaçar a defesa deles, tem que usar o Raí, tem que usar o Vinícius. O Brasil tá concentrando muito ali no cantinho, no meio, fica mole pra eles.
0: Posse de bola da equipe brasileira, domina por aqui o Danilo. Ele vai passar pela linha de gramado, segurou Danilo, agora pra Casemiro, aquela lentidão total. Vem o Casemiro pela linha canhota, a bola pro Matheus Cunha, ele agora pra Lucas Paquetá, entregou pelo lado esquerdo pro Douglas, Douglas Santos, dele pra Vini, Vini girou, Vinícius Júnior, vem cruzamento na grande área, a bola bate na marcação, vem de novo o Vini, vai tentar de novo, vamos Vinícius, Vinícius Júnior entregou pelo lado direito, agora pra Marquinhos, tem espaço ali o Marquinhos, na entrada da área, o zagueiro brasileiro, a abertura de jogo pelo lado direito pra Danilo, Danilo pra Bruno Guimarães, domina pela meia direita de ataque, aí no Bruno, segurou, entregou de novo pro Marquinhos, o Japão todo fechado, 40 minutos jogados, a posse de bola do Brasil, bico esquerdo da grande área, em Douglas, Douglas a Matheus, Matheus Cunha de volta para Douglas Santos, ele vai atrás agora para o Paquetá, cruzamento, outro que também vou te dizer uma parada no jogo, hein? Tá me irritando demais o senhor Lucas Paquetá, cruzamento nas mãos do goleiro, a posse de bola da equipe do Japão pelo lado esquerdo, hein? Tentando sair o jogador que é o Nakamura, ele segurou, entregou mais atrás agora na linha de zaga, para o jogador que é o Ito, Ito inverteu, é para o Tomiasso, tentando descer pelo time do Japão, agora o Japão tem a bola, o Betão tem dois jogadores muito abaixo no meio campo do Brasil, e o Brasil precisa romper linhas, precisa de jogada criativa, precisa passar ali pelos caras que estão montados, a gente já sabia, uma seleção muito tática, então o Brasil precisa de outros jogadores em campo aí, cara.
1: É verdade, você tem razão, mas tem que usar o banco dele. A gente passou o pré-copa inteiro dizendo que, apesar do ciclo conturbado, apesar de falta de time, mas ele é inegável que essa seleção trouxe pra Copa mais banco, mais opção de banco, tem pra usar. Antes você tem que usar, nem que seja pra trocar no primeiro tempo. É 16 avos, é mata-mata de Copa do Mundo. Não dá pra ficar esperando, não dá pra ficar pensando. Parada,
0: não, mas o técnico não gosta de mexer no intervalo, não tem isso, né?
1: Ele tem jogadores no banco que podem ajudar muito. Por exemplo, tirar o Casemiro e botar por exemplo, o Danilo, recuar um pouco mais o Bruno, e tem jogadores que tocam bem a bola, importante. E o drible do Luiz Henrique também é muito importante. Como eu disse, o Japão fica montadinho. Agora eles fizeram 1-0, então tá perfeito pra eles. Uma linha de 5, uma linha de 4 e apenas um jogador na sobra. Cara, pra passar por isso aí, a gente já ouviu. A gente sabe como é que é. Tem que jogar pelos fundos, pelo lado do campo.
0: Deixar no X1 jogador de
1: drible. Exato. Dar amplitude pra abrir a defesa dos caras. Jogar entre o zagueiro e o lateral. Mas tem que ter jogador. Tem driblador no banco. Coloca os caras. Coloca o Luiz e o Danilo.
0: Posse de bola da equipe japonesa no círculo central. Vou passar um pouquinho mais à frente. Vem chegando ali o Ito de letra, cara. Mais atrás, movimentação é do Endo. Ele pra Ito. Bico direito na grande área. Vem cruzamento na grande área. Subiu a zaga do Brasil pra afastar com o Marquinhos. Recuperação da jogada pelo lado esquerdo, se manda Nakamura, bico esquerdo na grande área, levantou a cabeça no cruzamento, olha essa bola perigosa, tira daí Douglas Santos, tirou, cara. Que jogo tenso, jogo nervoso, mas o Brasil vai se complicando dentro dele mesmo. Se jogar bola, consegue vencer o Japão. É um time organizado, tático, tem que elogiar, né? Um contra-ataque bem feito, uma defesa bem armada, mas agora, é isso que é o Japão. O Brasil é muito mais time em termos de jogador, cara. Domina a posse de bola a equipe japonesa, lá pelo lado direito, tenta passar pela marcação. Não, joga mais atrás, linha de zaga, Tomiasso, ele tenta passar na marcação ali do Matheus Cunha, passou, tá pelo lado direito, vem Tomiasso, entrega no bico direito da grande área, vamos ganhar essa aí, Bruno Guimarães, a bola mais atrás, vem o Japão, tem espaço ali, o jogador que é o Sano, autor do gol, ele abre a jogada, ela vem chegando pelo lado esquerdo, agora pra Nakamura, adiantou um pouco mais pro Ito, de volta pra Nakamura, bico esquerdo da grande área, ele vai voltar tudo, linha de zaga da equipe japonesa, tá lá o jogador que é o Taniguchi, círculo central, zagueiro que atua, centralizado, abrindo jogada pro outro Ito, pelo lado direito, Ito zagueiro. Entrega um pouquinho mais à frente, pegou esquisito na bola. O jogador japonês, mas trocam passes rápidos. Vem chegando, boa bola do melhor jogador. Ah, Casemiro, pelo amor de Deus, cara! Tá parecendo PC missão do narrador, mas não dá, cara.
1: Não, ele entrou hoje nos jogos com a missão de entregar tudo, né? De estragar o jogo, né? Errando tudo, meu Deus do céu.
0: Erra passe, erra recomposição. Tá perdido no jogo, Casemiro. Aí chega a equipe do Japão pelo lado esquerdo. O passe um pouquinho mais à frente, a bola volta ali pro Ito. Já tem cartão amarelo ainda, hein? Lançamento do Ito lá pelo lado direito. Liga o direito na grande área. Fecha o espaço ali o Douglas Santos. Em Ito, ele é habilidoso. Trouxe o lugar na canela, bateu pro gol. A bola bate no Casemiro. Sai. Bruno Guimarães. Opa, e a falta pra cartão. Cartão amarelo pro Camada, camisa número 15. Tá amarelado aí o jogador japonês que parou o ataque do Brasil, né? Recuperou o Bruno Guimarães. Ó, atropelado ali pelo Camada. É falta pra equipe brasileira. Vamos chegando agora, ó. 45 já, hein? A primeira parte do jogo já se foi. Mandando um abraço pra galera que tá participando pelo Instagram. Um abraço pro Jander, Rafael Lanceta, a Patrícia também tá ligada, o Fábio Chimendes, Gustavo Rangel, Felipe Oliveira, Leandro dos Anjos, também o Matheus Miranda, o Plínio Herbert, o Luca Franco, toda essa galera participando, fazendo story. Daqui a pouco eu peço pra vocês fazerem de novo, porque o jogo tá tenso, beleza? Fez o story, ganha um abraço aqui no ar, vem cruzamento na grande área, na cabeçada. Essa bola não vai na direção do gol, e de um escanteio o Brasil, o juizão dando tiro de meta. Tiro de meta para a equipe do Japão, vamos até 49. 4 minutos de acréscimos, temos todo o segundo tempo pela frente, dá para mudar a situação, mas a situação de momento é 1-0 para o Japão. Erro do Danilo no gol, né? E o Casemiro fazendo uma partida péssima. Lucas Paquetá também muito mal. É tiro de meta da equipe do Japão. Vai lá pra fazer a cobrança. O jogador que é o Suzuki. Dá um bico na bola. Brigou ali o Matheus Cunha. Em Danilo pra brigar. Recuperação na posse de bola da equipe do Japão. Bico esquerdo da grande área. Domina ali o jogador que é o Camada. Ele pelo lado esquerdo agora na movimentação do ataque. Daizen. De volta pra Camada. Pela meia canhota. Olha pro ataque. Olha pra área do Brasil. A bola tá com os caras. 46 minutos. Vamos até 49. O que prometeu a arbitragem. Outra que sentiu o jogo é o Ryan, hein? Não tá bem no jogo, garoto, não, né? Tá fora do jogo total. Posse de bola da equipe do Japão. Pelo lado esquerdo, domina aqui o jogador que é o Ito. Ele mais atrás agora pra movimentação do Taniguchi. Abre jogada pra descida ali do Tomiasso. Levanta a cabeça. E a bola errada. Fala, Beto.
1: Cara, as mexidas, na minha opinião, é Casemiro, além de tudo, tá pendurado. Casemiro no lugar, eu botaria, tiraria o Casemiro para colocar o Danilo Santos, recuaria o Bruno Guimarães para primeiro homem, deixaria o Danilo com o Paquetá e tiraria o Ryan para colocar o Luiz Henrique. Faria essas mexidas de imediato, já era para ter feito. E não vai fazer no primeiro tempo, mas que ele volte do intervalo com essas mexidas. Pelo menos a mexida do Casemiro e colocando o time mais para frente, que não faz sentido tirar o Casemiro e botar o Fabinho. É botar o time, soltar mais esse time. Botar esse time que, com possibilidades e recursos técnicos, de drible, de bola longa, de X1, para encarar, porque o segundo tempo vai ser essa marcação aí, esse bloco de 5 homens, com mais 9 jogadores próximos um do outro, o tempo todo. E lógico, a gente errando, o time do Japão veloz, sai todo mundo em bloco pro contra-ataque.
0: Sim, mano, Brasil, agora Marquinhos. Ele parou a bola e girou o jogo. Da direita pra esquerda, agora pro jogador por ali, que é o Gabriel Magalhães. Ele pra Casemiro no círculo central. Levanta a cabeça ali o Casemiro dele, agora pro Marquinhos. Vai descendo pelo time do Brasil. Olha o comando de ataque, a movimentação ali. Os jogadores estáticos. Galera, tem que se movimentar aí pra receber a bola. Se manda Gabriel Magalhães, o zagueiro brasileiro, 48 já. Os zagueiros estão com liberdade, cara, mas ninguém aparece. Bola pro Paquetá, tentou o giro, ficou preso na marcação. Tira a zaga do Japão. É lateral para a equipe do Brasil, vai lá o Douglas Santos. Vamos ver se Ancelotti vai ser ousado aí no intervalo. Vamos precisar disso, cara. Bruno Guimarães, na Copa do Mundo não tem tempo aí pra esperar, pra mexer, não. Bruno Guimarães pelo lado esquerdo, pela meia canhota. Aí o Bruno, inversão de jogo aqui pelo lado direito pra Danilo. Danilo domina, bico direito da grande área. Pede aproximação de alguém, vem Marquinhos. Levantou a cabeça, cruzamento na área, a bola vai passar pelo Paquetá. E também não chegou no Douglas Santos. Recuperação da bola do Brasil, ainda tem tempo nesse primeiro tempo. Últimos 30 segundos, é o último lance do primeiro tempo. Se manda aí, Gabriel Magalhães. Inversão de jogo da esquerda pra direita. Agora pro Danilo, cabeceou pra dentro da área. Levanta aí, aí, Paquetá. Ficou caído lá o Lucas Paquetá. A bola da equipe do Japão. Recuo de jogada mais atrás. Vem ali o Rayan. Briga pela posse de bola. Olha lá o Brasil tentando ganhar essa bola no ataque. Mas aí o Japão consegue sair jogando. Marquinhos foi bem no lance. Recuo de jogada ali pro Gabriel. Magalhães, é o que eles querem agora. Eles vão ficar lá atrás tentando aí um novo contra-ataque para fazer o gol, que foi o que eles conseguiram. Posse de bola da equipe brasileira. Douglas Santos desceu. Ele para Vinícius Júnior. Vai terminar o primeiro tempo. Mas calma, ô velho, vamos trocar uma ideia aqui, Carleto. Calma, que o Ancelotti tem um plano, tem que ter um plano, hein? Vambora, é pra fazer o gol logo no início do segundo tempo e pra gente ir pra cima pelo gol da classificação. Dá 1-0 pro Japão, Beto Júnior. Qual foi a da parada, qual foi desse primeiro tempo? 1-0 Japão, hein, Betão?
1: Então, primeiro tempo de Brasil começou bem, começou em cima. Criou oportunidades, Bruno Guimarães jogando muito bem, adiantando a marcação, roubando as bolas ali das saídas de jogo do Japão ainda no seu campo, trabalhando bem com ele, Paquetá, no início do jogo, ou o Vinícius e o Matheus Cunha. E o Brasil com isso no início do jogo produziu algumas oportunidades, fez o goleiro Suzuki trabalhar duas vezes. Eu vejo agora que o Paquetá saindo mancando, botando a mão na coxa, sendo acolhido ali pelo Endrick e pelo Neymar, uma dúvida aí para a volta do segundo tempo. Mas que isso não faça o Ancelotti não mexer na mudança prioritária, técnica, que é do Casemiro. Vamos aguardar. E aí, amigo, depois de ser abafa, o Brasil teve umas duas oportunidades. Amigo, depois do erro do Danilo, um erro onde estava o Brasil com a posse de bola e o Japão faz o gol no contra-ataque, desmoronou. O Brasil desmoronou, Casemiro jogando de mal a pior, Paquetá apagado e o time se perdeu. Terminou o primeiro tempo estático e apático. Para virar a cadeira no segundo tempo, tem que botar o dedo na tomada.
0: Essa é a parada, chamar a responsabilidade, né, cara? É isso, ó. Fim do primeiro tempo, Casemiro muito mal, Paquetá muito mal, Danilo errando um erro primário ali para sair o gol do Japão e mudar muita coisa. Vamos ver o que o Ancelotti vai fazer agora no intervalo. Intervalo de jogo, a parada é a seguinte. Calma, o velho. Tem que ter um plano. Calma. 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
1: Bate no peito e diz assim, ó, aqui é a Mix, galera. Outra parada, ó. Secou a Mix, secou errado, otário. E vamos combinar uma parada, o Brasil vai virar o jogo. Não vai ser eliminado da Copa hoje. Vamos acreditar? Vamos mandar energia positiva, manda pra cá, cara. O Brasil inteiro ligado pela Rádio Mix. Vamos pro jogo, vem aí o segundo tempo. E claro, torcendo já para um gol no início do segundo tempo, pra que a gente consiga ter um mínimo de tranquilidade. Beto Júnior, a gente tem a informação de que o Paquetá também parece ter sentido mesmo, além de, na minha visão, ter que sair porque tá jogando muito mal, né? Você acha que o Ancelotti vai mexer no time nesse primeiro tempo ou vai se agarrar aquela coisa? Não, não mexa no intervalo, hein, Beto Júnior?
2: Não, ele precisa mexer no time, ele tem... Imagino, eu quero ver agora na volta do jogo o sentido de urgência do Carleto, né, que é um cara campeoníssimo. Sabe que esses momentos são importantes, que no futebol, às vezes uma atitude muda tudo nos 45 minutos seguintes. Então, assim, a gente tem que usar o banco de reserva. Eu no segundo tempo agora voltaria, eu já voltaria pro jogo sem o Casimiro, colocaria o Danilo Santos no lugar do Casimiro, ele tá amarelado também, o Casimiro. Tiraria o Rayan, que tá apagado. Isso não é caças bruxas,
1: não? É o primeiro volante, né?
2: E o Ederson também, mas acho que no jogo de hoje eles precisam de um time, o time do Japão, você viu mesmo. Olha a quantidade de passes o Japão trocou em relação ao Brasil. O Japão agora que fez 1-0, ele vai ficar ali guardadinho. Ele vai chamar o Brasil, vai ficar guardadinho, o Brasil tem que ir pra cima. E o Danilo já foi primeiro volante, o nosso Bruno Guimarães também. Tiraria o Paquetá, botar o Neymar e no lugar do Rayan, o Luiz Henrique. Isso pra voltar pro jogo.
1: Três substituições já no intervalo.
2: Isso pra fazer, pra voltar pro jogo. Depois, eu acho que essa arrumação é do time com Bruno de primeiro homem, Danilo e o Matheus Cunha voltando aqui pra fechar.
1: Hendrick no aquecimento.
2: Eu botaria o Hendrick depois,
1: é o
2: mas.
1: Jogador,
2: que o Hendrick ele vai provavelmente botar no lugar do Rayan, né?
1: Será? Hendrick na vaga do Rayan e atua pelo lado, né?
2: Agora.
1: É, o Hendrick já tá aqui aquecendo, então o Hendrick deve entrar aí no segundo tempo. Será na vaga do Rayan?
2: É, assim, ou ele é um reserva do Matheus Cunha, não faz sentido mexer no Matheus Cunha agora. Botar no lugar do Rayan, pode ser jogar pelo lado, ele até fez isso no outro jogo, no último jogo. É, mas só o Hendrick entrar no jogo, eu acho que precisaria também mexer na volância ali do meio campo, enfim.
1: Tem drible, né, Betão? A gente tá precisando de drible. Tem um cara que tem drible, tá no banco, é o Luiz Henrique, sumiu.
2: Tem drible, explosão, vai pra cima. Ele pode dividir com o Vinícius e deixar mais imprevisível as subidas do Brasil pro Japão, porque pro Japão também é mole. Ele sabe que ele conceda dois homens no Vinícius, vai matar praticamente o jogo do Brasil.
1: Sim.
2: Você coloca o Luiz por aqui, pela direita.
1: Ó, uma parada que pode acontecer, vamos ver daqui a pouco, entrada do Hendrick na vaga do Paquetá.
2: Também.
1: Aí você vai ter aquele 4-2-4 de volta, né?
2: Aí você vai trazer um pouco mais o Matheus Cunha pra essa função aqui de meia.
1: E o Hendrick,
2: entrando por
1: eu
2: ali.
1: Eu acho que é isso que vai acontecer, inclusive, hein?
2: Mas eu acho que é pouco. Acho que o Casimiro tinha que estar fora, tinha que sair. Não adianta nada você melhorar a tua função ofensiva e aí, de novo, perder uma bola no contra-ataque e o Casimiro não acompanhar. Não dá pelo combate.
1: Não pode ter um jogador numa seleção brasileira em Copa que esse jogador, independentemente do tamanho que ele tenha, e nem é o caso do Casimiro na história da seleção brasileira, o jogador é que você não pode mexer no cara.
2: Isso lógico,
1: não existe um negócio desse, cara.
2: O Raí saiu em 94. Juninho Paulista saiu em 2002. O Dida, craque do Flamengo, saiu em 58 com a entrada do Pelé.
1: É,
2: que é do banco. Então, assim, cara, aí o Casimiro não pode ser tocado. Ah, calma aí, né, Carlito? Você pode gostar dele, mas pro Brasil, o Casimiro tá longe de ser referência.
1: É isso aí, cara. Nunca foi referência numa Copa do Mundo. O lance, inclusive, é um lance muito parecido com o gol da Croácia, né? De empate que leva o jogo para os pênaltis, né? Onde o Casimiro também não faz a falta. Dessa vez ele 4 anos mais velho e não consegue acompanhar mais.
2: E dessa vez a
1: e
2: bola.
1: Ele não pode fazer a falta porque ele já tinha cartão agora, né?
2: Não, dessa vez acontece. perto dele, ele tava em cima do jogador e ele bota a mão no pescoço, mas não vai dar o bote. Contra a Croácia até teve mais tempo de corrida e tudo, mas agora não, ele tava em cima do lance.
1: Já aconteceu isso uma vez, aconteceu 4 anos depois.
2: Aí é dose, aí é, né? Dose, né?
1: Pelo amor de Deus.
2: Olha o Hendrick.
1: Hendrick vem pro jogo, vem no lugar de quem? Hendrick, estamos contigo. E assim, é outra parada que o Ancelotti tem que repensar também, vou te dizer.
2: Deu pra ver que o velho também é assim, ah, pro Hendrick é só a rabuda, né?
1: Cara, pro Hendrick é só...
2: Complicou, bota aí, pô.
1: E assim, não estamos falando de jogador com 30 anos de idade. Falando de jogador com 18, só é vai isso. Entrar na pressão. Loucura isso,
2: tá,
1: cara.
2: 2-0 Brasil, bota aí. Não. Ah, tá 1-0 pro adversário. Agora vai lá, moleque. É tua vez. Vai lá, resolve.
1: Mas... esse moleque tem estrela, se é pra, já que a missão é essa, eu acredito, pelo menos que ele faça aí, eu mexeria mais no time. Não acredito que o time mude tanto só com ele entrando no lugar do Paquetá, mas espero que pelo menos ele empate o jogo, que esse moleque é bravo, gosto muito dele. Tá conversando ali, ó, tá sendo orientado, tá botando as chuteiras. Mandaram aqui, foi a Bia que mandou aqui um meme. Casimiro tá entrando, errando tanto que no vestiário é capaz de ele ter ido pro vestiário do Japão.
2: Olhou pra um lado, olhou pro outro. Calma aí, não é que não, né? Mas assim, a atuação, acho que a atuação dele hoje é,
1: cara,
2: pior que a estreia.
1: É. Pior que a estreia. Eu tô pensando aqui em Copas do Mundo, assim, é difícil falar isso. Mas a gente tá vendo isso aqui acontecer e o nível de cobrança da seleção é esse. Se eu vi um jogador no mata-mata de Copa do Mundo jogar tão mal. Tô pensando assim, mas não, ainda não me veio à cabeça um jogador que jogou tão mal no mata-mata de Copa do Mundo.
2: Pegaram no pé, por exemplo, do Felipe Melo, pô, ele se compara.
1: O primeiro tempo do Felipe Melo é um primor.
2: É um primor.
1: Aí não, no segundo tempo, beleza. Ele...
2: teve a falta, a expulsão, que comprometeu, ok, mas a atuação... Ó, dá pra ver a galera voltando do túnel. O Neymar conversando com o Rayan...
1: Eu acho que é na vaga do Paquetá, vamos ver.
2: É, Casimiro volta.
1: Casimiro tá de volta, cara.
2: É, rapaz.
1: Incrível isso, né?
2: Vai ser com emoção, torcida brasileira.
1: Vai.
2: Vamos lá. Ninguém disse que ia ser fácil.
1: E o velho é teimoso.
2: O velho é teimoso. Tomou 3 expressos lá no vestiário. Deu uma baforada no vape dele lá.
1: E volta mastigando mais chiclete que já mascaram no Brasil inteiro durante toda... todas as Copas do Mundo.
2: Que são
1: segundo tempo.
2: Que são Zagallo, são Feola. São Parreira, são Filipão. Ilumine a cabeça do Carlito.
1: Vem aí pro segundo tempo. O Rayan segue em campo. Casimiro também. É só uma alteração e é essa, né? Hendrick na vaga do Lucas Paquetá, né? Entrando aí o Hendrick na vaga do Paquetá. Será que ele nem ia mexer no intervalo se Paquetá não sente? Absurdo, né?
2: Exatamente isso que eu falei.
1: Agora temos que falar, ô Betão, desculpa. Essa partida também vergonhosa do Paquetá.
2: Não,
1: muito ruim.
2: Eu não acho que é pior do que a do Casimiro, mas é ruim. Ruim, errou tudo que tentou. Errou tudo que tentou e foi. E o que eu vim criticando o Paquetá. Eu sei que é importante o jogador...
1: Paquetá sem chuteira, tá? Pode ser um problema aí pra sequência da Copa.
2: Exatamente. Saiu com a cara de poucos amigos dele, triste. Ele tem qualidade, ele tenta, ele força jogadas verticais, jogadas de gol, mas, cara, um meia como ele tem que equilibrar, tomada de decisão. Não vai dar todas as bolas assim, tem que equilibrar, tem que temperar o jogo, ele não tá fazendo isso.
1: Vamos pro segundo tempo, galera. Agora é na fé, na energia positiva. Rapaz, meu Deus do céu, chegou a hora de ficar nervoso na Copa do Mundo, né? A galera vibra aí com a entrada de Hendrick na vaga de Lucas Paquetá. Vamos pro jogo! À esquerda o time do Japão, à direita o time do Brasil. 4, 3, 2, 1. Deus abençoe a seleção brasileira. Vamos pro segundo tempo. Bola rolando no Sonamix. Vamos, Brasil! Vamos, Brasil! Posse de bola da equipe do Brasil no campo defensivo. Perdeu a jogada, a seleção brasileira. Vem Danilo, dá um bico na bola. Hendrick já ataca ali o zagueiro do Japão. Mas a recuperação da posse de bola da equipe japonesa. Briga, Rayan ganhou. Bola pro Hendrick! Se embora pelo time do Brasil. Agora o garoto aí, Hendrick. Dominou, entregou para Matheus Cunha. Mais atrás ali pro Rayan. Domina Rayan, tem 3 adversários à frente. Ele entrega agora para Vinícius Júnior. Levantou a cabeça, Vini, vem cruzamento na área. Nas mãos do Suzuki. Vamos entrar no jogo também, Vini. Tá na hora, hein, Vini? é craque, tô contigo hoje, hein? É hoje que é a hora do craque aparecer. Mas o Hendrick já entra colocando fogo no jogo no primeiro lance aí do segundo tempo. A posse de bola da equipe do Japão, vai lá o Suzuki, dá um bico na bola lá pro comando de ataque. Vamos, Marquinho, não pode perder essa aí não. Centroavante japonês, o Ayase, dominou. Bico esquerdo na grande área, vem chegando o time do Japão, no X1 contra o Danilo. Olha o Japão chegando, a bola bate no Danilo, voltou. Lá pelo lado esquerdo pro Daizen. Ele segurou, entregou mais atrás na Kamura, no cruzamento, a bola aqui no segundo pau, sobrou, tem que tirar Douglas Santos para afastar pelo time do Brasil, se manda o Japão, Vini volta aqui até o final para tentar reposicionar a posse de bola pelo time brasileiro, é lateral pro Brasil, lado esquerdo, câmbio defensivo, um minuto já, o tempo vai passar rapidaço, já tô te falando, hein, um minuto jogado no segundo tempo, a posse de bola da equipe do Brasil, pelo lado esquerdo vai lá o Douglas Santos para fazer a cobrança, Beto Júnior, então Hendrick na vaga de Lucas Paquetá, como vem o Brasil aí pro segundo tempo, hein, Betão?
2: Ah, agora o Brasil vai voltar aquele esquema que a galera ficar pegando no pé do Carleto, um esquema muito ofensivo, não ofensivo. A questão não é essa, aqui é o dois volantes e quatro homens na frente. A questão de ofensivo ou não ofensivo é, cai por quanto esses jogadores vão fazer sem a bola. O Hendrick é um jogador que também vai ajudar muito, Vinícius também, todo mundo vai ter que voltar. Mas nesse momento, para buscar esse empate, é o Hendrick encostando. Você vê agora ali, ó, o Hendrick está por dentro, entre os zagueiros e... E o Matheus está fazendo a função aqui. O Matheus aqui no meio campo. O Matheus é o meia e o Hendrick é o centroavante. Vamos ver. O Brasil com a bola vai ter quatro homens na frente. Que esses caras se aproximem e se procurem no jogo. Não dá para ficar todo mundo parado também. Tem que se movimentar.
1: Domina Vinícius Júnior. Bico esquerdo na grande área. Vem trazendo o Brasil para ataque. Sai da esquerda para o centro. Cruzamento do Vini. Hendrick tentou ajeitar para quem vem de trás. Briga Matheus Cunha. Chega a zaga do Japão para baixar. E agora o Danilo. Faz a falta o Danilo. Para mim foi falta. E cartão amarelo para ele também, não tá bem no jogo já o Danilo. Cartão amarelo para ele. Posse de bola da equipe do Japão. A falta foi clara, né? Ele desloca o jogador japonês por ali. E a primeira corrida, cara, assim... São dois jogadores que para mim não podem ser titulares absolutos de uma seleção brasileira, que é o momento, o auge da carreira deles, já passou. São líderes, são importantes no vestiário, podem estar no grupo. Agora, titular na Copa, cara, hoje o futebol é muito físico, né? É um momento que já passou para mim, cara. Posse de bola da equipe do Japão, domina no círculo central o jogador que é o Taniguchi. Ele abre a jogada, eu falei no Danilo e no Casimiro, né? Bola pelo lado esquerdo, posse de bola da equipe japonesa.

0: Vini, olha pro comando de ataque, faz o passe mais à frente, vem o Suzuki, Vini Júnior, adianta, tenta ganhar essa bola, não consegue. Recuperação na posse de bola da equipe do Japão, ela vai pela linha de lado, o juizão tá dando o quê? Falta do Matheus Cunha, é falta do Matheus Cunha no comando de ataque, é falta pra equipe japonesa, vamos jogar em Brasil. Tomiasso tava ali com a bola, o zagueirão japonês, o Matheus Cunha veio atropelando. Falta marcada. O tempo está indo embora, 3 minutos já. No segundo tempo, a posse de bola é da equipe do Japão. Me chamou a atenção, não sei se será o caso. O Rodrigo Caetano foi lá e falou no ouvido do Neymar. Você viu, Roberto Júnior?
1: Vi.
0: Óbvio, fisicamente, aquela coisa de sempre, né? Mas veio para cá, meu parceiro, né? Na hora do aperto, tem que aparecer também. A gente chega na equipe do Brasil, domina Hendrick. Ele dando passe pro Vini. Era atrás, Hendrick. Essa bola era atrás. Só que sabe o que aconteceu? Ele olhou, era o Casimiro. Ele falou, pô, tô no Vini, né? E a bola errada. A bola pro Suzuki fazer a defesa. Recuperação da posse de bola da equipe japonesa pelo lado esquerdo. Danilo adianta na marcação, mas tem jogador do Japão sozinho aí, galera. Se manda a equipe do Japão lá pelo lado esquerdo. Vai embora agora o jogador que é o Ito. Vem Marquinhos e Alisson. Desencaixada a marcação brasileira. Posse de bola do Kamada. Ele abre jogada aqui pelo lado direito. Vem chegando a equipe do Japão. Bola aqui com Doan. Segurou, entregou mais atrás. Trava a jogada ali o Douglas Santos. A bola volta pra Doan. Entregou no círculo central, vem tentando chegar a equipe japonesa. O círculo central tá por ali, Kamada. Dele mais atrás agora com um jogador que é o Taniguchi. Abre jogada pelo lado direito, a bola já tá no pé do Sano. Autor do gol do Japão. Sano segurou, entregou de... recebeu de volta. Era um volante japonês, né? O Sano. Posse de bola da equipe do Japão na linha de zaga. Vai sair jogando ali com um jogador que é o Tomiasso. Ele abre a jogada lá pelo lado esquerdo. Movimentação do Hiroki Ito. Abre jogada pelo lado esquerdo agora pra Nakamura. Domina Nakamura, entrega o passo mais à frente. Vamos Brasil. Bruno Guimarães tomou essa bola, acelerou. Vai o Bruno agora pro Vini. A bola não chega no Vini. Volta pro Douglas Santos. Vamos agora com paciência. A bola tá no pé do Brasil. Língua esquerda da grande área. Vinícius Júnior tendo a partir pra cima na marcação. A bola vai sobrar pra ele de novo. Vini aqui na ponta canhota. Segurou, entregou mais atrás agora pra Bruno. Bruno Guimarães, língua esquerda da grande área. Bruno mais atrás. É pra movimentação aqui do Gabriel Magalhães. Vem Bruno Guimarães. Ele tira a marcação ainda. Bruno Guimarães entrega um pouquinho mais à frente agora pra movimentação do Casimiro. Casimiro pra Marquinhos. Marquinhos abre jogada, bico direito na grande área. Vem ali o Matheus Cunha. De volta pra Casimiro. Dele pra Gabriel Magalhães. Cruzamento pelo alto pra ninguém. Tira a zaga do Japão. A bola vai voltar pro Brasil. Vai lá o Danilo. Vai esperar a bola sair pela linha de lado. Ela trava pra equipe brasileira. 6 minutos. Eu vou toda hora falando aqui. O tempo tá passando muito rápido. 6 minutos jogados aí no segundo tempo. Tá na hora do gol, Brasil. Bola com o Douglas Santos. Pela meia canhota. Ele dominou, levantou a cabeça. Pede aproximação de alguém. Vem Douglas. Entregou mais atrás agora pra Gabriel Magalhães. Tá ali na meia canhota. Gabriel agora pra Vinícius Júnior. Bico esquerdo da grande área. Vini centralizou. Recebeu de novo Vinícius Júnior. Abriu boa bola pra Danilo pela meia direita. Cruzamento do Danilo. Área. Bruno. Suzuki. Suzuki não é uma muralha, porque a muralha é Mashima, mas é um paradão, goleiro japonês, Beto Júnior.
1: Cabeçaço do Bruno Guimarães, enchei o chute de cabeça e o Suzuki, amigo, chegou em cima dela. 1,89 tem um goleiro japonês, amigo.
0: Vem o Brasil agora, a bola com Danilo. Cruzamento na grande área, não chegou no Vini. Vai insistir aqui o Douglas. Douglas Santos recuperou, entregou mais atrás. A posse de bola da equipe brasileira com Bruno Guimarães. Bico esquerdo na grande área. Vem o Bruno, trazendo da esquerda para o centro. Ainda Bruno Guimarães. Ele agora para Vinícius Júnior, dominou, partiu para cima da marcação. Levou para canhota ali o Vini. Vem cruzamento na grande área. Essa bola ficou na zaga japonesa. Insiste para... É isso, Brasil. Vai ser na pressão. Esse gol tem que sair logo. A posse de bola da equipe do Brasil. Tem pressa o Brasil. Marquinhos abre jogada para Danilo. A galera vem junto. Vem Marquinhos pro ataque. Dominou, vai levando agora pela meia direita. Marquinhos abre jogo. Pelo lado esquerdo agora para movimentação aqui do Gabriel Magalhães. Bico esquerdo da grande área. Douglas Santos segurou. Vem cruzamento. Tira a zaga do Japão do jeito que deu. Vai insistir ali o Douglas. Não ganha a zaga do Japão. A bola volta no pé do Vinícius Júnior. Vinícius Júnior centraliza o jogo. É para Marquinhos. Está centralizado. O zagueiro brasileiro vai levando agora pela meia direita. Ele entrega para Rayan. Vamos entrar no jogo, Rayan. Bico direito da grande área. Vem cruzamento. Olha a cabeçada pro meio. Suzuki. Essa bola não entrou. Mais um milagre do goleiro japonês. Inacreditável. E o Japão vai no contra-ataque. Vem cruzamento do outro lado. Tem que parar essa bola aí, Marquinhos.

0: bola, né? O Suzuki! Morikawa é o cara do jogo! Que defesa foi essa, cara? Foi no susto, né? O Casemiro teve a chance do gol. Na pequena área, a bola bateu igual pinball. Na cabeça do zagueiro japonês em cima da linha. O Suzuki tirou também em cima da linha. Essa bola não entrou, Betão!
1: Meu Deus do céu, que isso? Que capricho do destino. Essa bola bateu no outro. O torcedor vai reparar que ela bate no cotovelo do zagueiro. Só que ali não é nada, porque tá muito em cima um do outro. Não tem tempo do jogador pensar em qualquer movimento. É mais a bola batendo no cotovelo dele. Então o juiz e o VAR chamou, porque não é nada nesse lance. Que capricho do destino, Cantarelli.
0: Bola de bola da equipe do Brasil. Essa bola vai entrar. Bola do Casemiro. Eu nunca critiquei. Agora pra Rayan. Bico direito pra grande área. Ele para Bruno Guimarães, cruzamento do Bruno para ninguém. Calma também, galera, calma também. A posse de bola da equipe do Japão vai sair jogando errado, é isso, na pressão. É lateral para a equipe do Brasil, lateral para o Brasil. Vai lá o Douglas Santos para fazer a cobrança. Essa bola tem que entrar logo, porque esse contra-ataque do Japão também é um negócio, hein, cara. Aí o Gabriel Magalhães abre jogada agora para Douglas Santos, de volta para Gabriel Magalhães. Ele levantou a cabeça, vem Gabriel, pede bola ali, o jogador que é o Bruno Guimarães. Gabriel Magalhães mais atrás agora para Marquinhos, círculo central. Abertura de jogo do Marquinhos agora para o jogador que é o Rayan, bico direito na grande área, vem Rayan, perde bola, o Casemiro, cruzamento do Rayan na área, subiu a zaga japonesa, vai sobrar, é pro Vini, pela ponta canhota, na linha de fundo, Vinícius Júnior vai pra cima na marcação, ele segurou e entregou mais atrás, boa bola, vem cruzamento na área, cabeçada!

0: desculpa, Casimiro. Depois a gente cobra. Me desculpa, Casimiro. Eu nunca critiquei. Casimiro, bate no peito e diz assim, ó. Aqui é Brasil, respeita essa camisa. O maior time da história do futebol, Casimiro. Coloca no placar na Rádio Mix agora. Brasil 1. Japão também 1. Chegou!
1: Mercado livre.
0: É pro Júnior.
2: É uma emoção incrível.
0: Que é isso?
2: A gente, eu falo que a gente não sabe nada de futebol. Viva o Casimiro! Eu pedi pra ele sair, mas
0: se ele tivesse saído,
2: exatamente,
0: não tinha feito gol.
2: Por isso que o futebol é essa maravilha, né? Ela te permite no lance seguinte se redimir. Ele teve uma chance de gol também, muito claro, que bateu, rebateu nos caras. O Brasil forçou na bola aérea. De fato, isso deve ter sido uma estratégia desenhada no intervalo. E insistiu tanto que o Casimiro, posicionado no segundo pau, encheu a cabeça e fez o gol. Vambora, Brasil.
0: Casimiro ganhou essa bola. Não foi falta. Bola no pé do Rayan, vai disparar. Agora o Danilo, Rayan segurou. Pede bola, Bruno. Bolão do Rayan pro Vini. Gol! Sensacional. Caneta do Vini Júnior. Partiu o Brasil. Vai embora, Vini. Invadiu a grande área. Tirou a marcação. Olha o nosso na trave. E o chute pro gol pra fora. O que fez Vinícius Júnior? É o monstro do futebol. Os deuses do futebol não quiseram que essa bola não entrasse. A bola no pé da trave. Sem medo de exagerar. Ia ser um dos maiores gols, dos mais bonitos gols da história.
2: Nossa.
0: Do Brasil em Copas.
2: Nossa.
0: Mas vai sair, Vini. Pelo amor de Deus, eu tô arrepiado. Que lance absurdo de Vinícius Júnior. E a bola pegou no pé da trave.
2: Que pecado, meu Deus do céu.
0: Beto Júnior, que aconteceu aqui?
2: Eu tô até agora arrepiado. Que isso, gente? A matada dando a caneta, a entrada na área balançando, deixou três no chão. E a batida com nojo no, na pé da trave. Que pecado.
0: Que isso, cara.
2: Olha,
0: acho que eu narrei um lance estilo os gols que o Pelé fez.
2: Tá, ele ia rivalizar com o gol do Maradona em 86, hein?
0: Cara, que parada. A passe de bola da equipe do Japão. Olha o passe lembrado. Tira daí! Bola pro Alisson fazer a defesa, rapaz!
2: Agora o Ancelotti também tá 1-1, Carleto. Coloca o tabuleiro na tua frente. Olha, clareza.
0: Posse de bola da equipe do Brasil pelo lado esquerdo, cara. Que jogo, cara. 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
0: 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Tamo junto, galera. Parceiros espetaculares, os melhores parceiros do Brasil são os da Mix, beleza? Eu duvido que você tá dividindo esse nervosismo com a gente em todo o Brasil. Tira uma foto, faz um vídeo, posta no story e marque @RadioMixFMBrasil. @RadioMixFMBrasil. Me marque. @CantarelliBruno, narrador. Marque o comentarista. @OBetoJúnior_. Marcou. @RadioMixFMBrasil. @CantarelliBruno. E @OBetoJúnior_. Eu te mando um abraço agora. Só marcar a gente no Instagram, beleza? A Mix, eu, Bruno Cantarelli e o Betão, OBetoJúnior_. Beleza? Posse de bola da equipe do Brasil. Domina aqui o jogador, que é o Bruno Guimarães. Ele entrega pelo lado esquerdo, era pra Vini. A bola correu demais e foi pra fora. Tiro de meta que favorece a equipe do Japão. Beto Júnior, qual é a da parada? Qual é a do segundo tempo? Que é isso, Betão? Tá 1-1.
2: Então, agora eu acho que, como eu falei ali, o Carleto botar a cabeça no lugar. Empatou, não estamos...
0: Algo que me dá uma tranquilidade. A única finalização do Japão foi o gol, tá?
2: Eita! Exatamente. É a questão agora que eu acho. Acho que o Brasil podia voltar a insistir um pouco na jogada que saiu o gol. Foram dois lances contundentes de bola aérea na defesa do Japão, onde o Brasil conseguiu chance clara. Então eu acho que não é para agora que empatou, voltar ao toque, sabe? É continuar aquele tipo de jogada. Buscar o fundo e cruzar, porque o Japão mostrou que não está sabendo marcar. O Brasil está chegando com força na área. Então é importante insistir, quem sabe a virada não vem assim.
0: Olha, lançamento preocupante, se manda aí, tu invade a grande área. Olha, sobra vazia a defesa. São muito rápidos, cara. Coisa mais impressionante no Japão é a velocidade deles. A passe de bola da equipe do Brasil domina. Ali o jogador que é o Casemiro. Ele entrega mais atrás agora para a movimentação de Marquinhos. Marquinhos agora para o jogador que é o Gabriel Magalhães. Mais atrás agora para Alisson. Vai sair jogando pelo time brasileiro. Alisson olha para o comando de ataque. Ainda o Alisson espera um pouquinho. Pede bola ali o Casemiro.
2: Olha.
0: Alisson vai fazer o lançamento. Fala, Beto!
2: Os jogadores de defesa estão pedindo para o time dar o bloco de frente, se aproximar também aqui atrás.
0: Alisson não faz isso, meu parceiro. Errou ali o Alisson, que susto! Rapaz, que jogo! Hendrick abre jogada pelo lado esquerdo. Quem não tá nervoso tá vivendo errado. Vinícius Júnior. É bola no Vini, galera. Vem flutuando o Vini Júnior da esquerda pro centro. Ele solta agora pro jogador que é o Matheus Cunha. Matheus Cunha pra Bruno. Bruno Guimarães girou. Ainda Bruno levantou a cabeça. Entrega pelo lado direito. Vem Bruno Guimarães agora pra Danilo. Danilo adianta um pouquinho mais. Bico direito na grande área. Olha a troca de passe legal do Rayan com o Matheus Cunha. Invadiu a área. Rayan. Toca atrás, Rayan. É isso pro Matheus. Matheus segurou. Dentro da área. Volta ali pro Rayan. Pela ponta direita, Rayan. Cruzamento pelo alto, sai do gol Suzuki para fazer a defesa.
2: O Rayan faz bem essa jogada do cruzamento. Se eu digo, é bom também insistir com o Rayan, deixar ele em condição.
0: Melhorou
2: no fundo
0: no segundo tempo.
2: Melhorou. Veio com o time, participando também dessa profundidade para poder dar esses cruzamentos. Repito, acho que, lógico, é bola no Vinícius e também essa bola aérea ali que o Japão já mostrou que tem dificuldade.
0: Mas é uma dificuldade antiga do Japão, né? Não é dessa seleção, assim.
2: Exato.
0: É explorar o cruzamento. Ah, não, cruzamento sem sentido, não é isso, né? Ó, posse de bola, o Brasil tem 55% de posse de bola, o Japão 34 ali, 11 sem ninguém, né? É o que calcula a FIFA por aqui. Já finalizamos 6 vezes contra 1. O jogo é nosso, é ter tranquilidade pra matar o jogo. E aí é o momento decisivo, cara, que a gente pede pros jogadores serem decisivos. Olha o Japão no contra-ataque, o Casemiro tá correndo atrás de novo. Tem o Japão, bico esquerdo na grande área, no chute pro gol, Alisson! Soltou no primeiro lance, mas encaixou no segundo. A passe de bola da equipe brasileira. Cara, eles são muito rápidos. Eu mais vejo o Casemiro correndo para trás. E os caras ali com velocidade. É isso, né? Foi a segunda finalização no gol do Japão aí, a defesa do Alisson nesse momento. Tem que tomar cuidado nisso também, Beto, porque assim, nessa o desespero. Tem que fazer o gol da vitória. Cara, tem que fazer o gol da vitória. E abre espaço.
2: Sim, é lógico. Eu acho que... Acho não, tenho certeza, assim, que o Ancelotti tem que empatou o jogo. Já começar a pensar nessa saída do Casemiro
0: agora. Tô vendo o Martinelli ali na lateral do campo,
2: tá? Pelo cartão amarelo, como você falou, ele tá sempre atrás dos japoneses. Pra numa dessa ele cometer uma falta de amarelo e ser expulso, aí, amigo, num jogo decisivo com um a menos, ninguém merece, né?
0: Posse de bola da equipe do Brasil, daqui a pouco vou certificar, mas me parece o Martinelli ali prontinho pra entrar pelo time do Brasil. A posse de bola da equipe brasileira, se manda o jogador que é o Gabriel Magalhães, bico esquerdo da grande área, domina aqui o Vinícius Júnior, volta pra Gabriel Magalhães, vamos Brasil, mais atrás agora essa posse de bola agora com Casemiro, ele tá centralizado, ainda Casemiro, entregou agora pra Marquinhos, Marquinhos levantou a cabeça, fez o passe, vamos Rayan, bico direito da grande área, Rayan levou pra perna canhota, entregou um pouquinho mais atrás pro Bruno Guimarães, pede bola Casemiro, Bruno parou, entregou agora pro jogador que é o Gabriel Magalhães, abertura de jogo é pro Vinícius Júnior, bico esquerdo da grande área, dominou Vini, bola, é pro Douglas, o cruzamento do Douglas não foi maneiro, a bola foi tirada pela zaga do Japão e vai pela linha de lado lateral pra equipe do Brasil, 20 minutos já jogadas agora do segundo tempo, por enquanto, Brasil um gol do Casemiro, Japão também um gol do Ito, aliás, é isso, posse de bola da equipe do Brasil. E rapaz, sai Matheus Cunha, me surpreendeu, hein?
2: Vai trazer o Hendrick pra ali, pra centroavança. E ele vai abrir aqui o...
0: Quem joga centralizado é o Rayan. Já fez ali o Martinelli vai pra direita.
2: Jogou o Martinelli pro outro lado.
0: É.
2: Tá voltando.
0: Tá trocando ideia o Martinelli com o Rayan. Eu entendi que era pro Rayan centralizar.
2: Acho que não, lá.
0: Porque algum desses três jogadores vão ter que jogar ali atrás do Hendrick, né? Me parece que vai ser o Martinelli mesmo. Vamos ver a movimentação da
2: seleção. No jogo passado ele entrou do lado do Paquetá, né?
0: Centralizado Martinelli, direita Rayan. e o Hendrick lá no comando de ataque, é isso, né, Beto?
2: É isso. Eu preferia botar nessa função, já que vai centralizado, já que vai fazer uma função de criação, o Danilo, que também pisa na área, faz gol, mas como você tem dito, parece que de fato o Ancelotti esqueceu do Danilo e do Luiz.
0: Entra aí o Martinelli, bota de bola da equipe do Brasil, domina o jogador, que é o Gabriel Magalhães. Ele abre jogada agora para Douglas Santos, ele para o Martinelli, pela minha canhota, mais atrás ali, de novo para o jogador que é o Gabriel Magalhães, hein, Martinelli, soltou para o Douglas, Douglas para o Casemiro, Casemiro agora para Martinelli pela meia esquerda, Martinelli segurou, vai inverter jogada, pelo lado direito agora para o jogador que é o Danilo, bico direito na grande área, em Rayan, vai para cima dos japoneses, aí o Rayan dominou, olha o cruzamento, a bola foi atrás, né? O Hendrick entrou e a bola foi ali na marca do pênalti. Posse de bola da equipe do Brasil. Tá lá sozinho o goleiro Alisson. Ele vai sair jogando pelo time brasileiro. Entrega um pouquinho mais à frente agora para a movimentação ali do jogador que é o Marquinhos. Marquinhos agora no círculo central. Gabriel Magalhães. Ele abre jogada lá do esquerdo. Vem o Douglas Santos. Adianta um pouquinho mais agora para Vinícius Júnior. Vini para Martinelli. Centraliza o jogo para Casemiro. Casemiro pelo lado direito. É para o Danilo. Danilo para Rayan. Bico direito na grande área. Vamos, Rayan. Vai para cima. Cruzamento do Rayan. A bola não foi legal dessa vez. Na zaga do Japão, insiste Danilo de cabeça, em Martinelli, esquisita a bola do Martinelli, mas o Gabriel Magalhães vai voltar e vai recuperar ela pelo Brasil, Japão todo atrás, vai se segurando, sempre voltado ali pro contra-ataque, por enquanto 1-1 Brasil e Japão, olha o passe na entrada da área, vem com a posse de bola agora o time do Brasil, o Casemiro, levantou a cabeça Casemiro pro Hendrick, caiu Hendrick, o juizão não foi na dele não. Diz que foi um lance legal, vamos ver se vai ter VAR no lance. O Hendrick diz que foi empurrado. É lateral para a seleção brasileira. Vai lá, Marquinhos, sem muita pressa ali, para fazer a cobrança. Lateral para a equipe do Brasil, mas antes. Cooling Break! 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

0: parceiros do Brasil, são os parceiros da Rádio Mix. Ao som de Living on a Prayer, Bon Jovi, que não é de Houston, é de Nova Jersey, né? Pode ser um sinal, a gente vai voltar para Nova Jersey, onde é a próxima fase desse confronto aqui. Tomara que seja com o Brasil por lá, né? Pedro Júnior, temos mais 20 minutos de jogo pela frente, esse gol tem que sair. Parada, qual é do jogo, Betão?
1: Então, vou bater nessa tecla de novo. Acho que o Brasil encontrou um caminho ali pela bola aérea. O Japão sofreu muito ali, né? Pra poder marcar e acabou levando o gol de empate. Poderia ter levado esse gol antes, né? Com o próprio Casimiro. Agora eu vejo a imagem aqui do nosso monitor, o Carleto, fazendo um gesto de cabeça, cabeça, vamos ter cabeça. Mas também, Carleto, temos que ter também a sua ajuda aí, né? Acho que tá arriscando muito em deixar o Casimiro no campo. Casimiro tá amarelado, não tá conseguindo achar os caras. Fez o gol, monstro sagrado, mas a gente classificar. Mas ele não tá conseguindo achar a marcação, então tá correndo muito atrás.
0: Fica arriscado, né?
1: Exatamente, porque aí, amigo, um time intenso e veloz como esse do Japão, você jogar essa reta final com menos um... É complicado.
0: O Paquetá aparece agora no banco, me parece um problema muscular ali do Paquetá.
1: Já tá com um gelo ali na posterior.
0: Vamos ver, dependendo do que for, pode até ficar fora da Copa, né?
1: Exatamente, agora é tudo muito em cima, né? É. Então eu mexeria, né? Colocaria ali o Ederson ou o Fabinho. Eu colocaria o Ederson, você tem razão. Eu falei até sobre isso antes de começar a Copa, quando o Ederson foi convocado pro lugar do corte do...
0: Do Wesley.
1: Do Wesley. Porque eu falei, olha, esse Ederson aí, cara, chegando por último, mas pode até, em algum momento, virar titular. Porque eu entendi aqui nessa fase, a partir de agora, a fase mais complicada, o Ederson tem uma característica importante. Ele é muito rápido, ele é muito dinâmico, é o cara que corre o campo inteiro, faz aquele famoso box-to-box, joga de primeiro volante. Então é um nome interessante para dar mais dinâmica para essa volância do Brasil. Agora, independente dos nomes, Fabinho ou ele, eu acho que é arriscado continuar com o Casimiro. E vamos continuar botando bola no Vinícius e bola na área.
0: Vamos para o momento decisivo do jogo, galera. Aquela vibração positiva de quem está ouvindo a Mix em todo o Brasil. Vale classificação para as oitavas de final. Brasil e Japão. Por enquanto, Brasil 1, Japão também 1. Por enquanto, estamos indo para a prorrogação. Pelo amor de Deus, não, hein? Vem o Brasil. Pelo lado direito, dominaria o jogador que é o Danilo. Danilo mais atrás agora na linha de zaga para Marquinhos. Marquinhos entrega para Gabriel Magalhães. Vamos, Brasil. Passa pela linha que vem de gramado. Gabriel Magalhães. Ele para Douglas Santos. Douglas Santos para Vinícius Júnior. Vini, errou esse passe, cara. Vem Gabriel Magalhães, tenta atropelar. Gabriel Magalhães retoma a posse de bola, na opinião da arbitragem, com falta. Falta para a equipe do Japão, 26 minutos já. Jogados agora. É o momento decisivo do jogo. O Brasil precisa passar de fase. Não é possível, hein, Brasil? Pelo amor de Deus, cara. A posse de bola da equipe japonesa. Vamos ver se o Ancelotti mexe mais nesse time. Por enquanto entraram dois jogadores, o Hendrick e o Martinelli. Mais ninguém. A posse de bola da equipe do Japão está quase ali no círculo central. O jogador que tem a camisa número 15 é o Kamada. Ele domina, entrega pelo lado direito. Movimentação na posse de bola agora com o Junya Ito. Bom jogador, o 14. Ele entrega mais atrás. Agora a movimentação do Kamada em o Douglas Santos. Recupera a posse de Camisa e Casimiro, mas no limite. Ele está jogando agora para Marquinhos. Marquinhos pelo lado direito para Danilo. Ainda no campo defensivo. Danilo segura. Entrega um pouquinho mais à frente agora para Bruno Guimarães. Pisa na bola o Bruno. Dá passar aqui pelo lado esquerdo. Gabriel Magalhães. Ele prefere centralizar o jogo. Briga ali o Hendrick. Vem trazendo para canhota o Hendrick. Boa jogada do Hendrick. Sensacional agora para Vinícius Júnior. Bico esquerdo na grande área. Vini Júnior invade a área. Aí no Vini. Apitou errado pela jogada. Você decidiu se abater no gol. Podia ter batido no gol, Vinícius.
1: Tinha que ter batido. Ele tentou o Rayan, uma trivela para contra o Rayan. Aí era muito sofisticado, viu?
0: Posse de bola da equipe brasileira pelo lado esquerdo. Domina Douglas Santos. Ele para Martinelli. Tá na minha canhota aí o Martinelli. Entrega mais atrás agora para Gabriel Magalhães. Ele pro jogador que é o Marquinhos. Abertura de jogo do Marquinhos. Bico direito na grande área. Tá lá o Rayan. Rayan para Danilo. É de bola ali Bruno Guimarães. Pela minha direita. Aí o Bruno jogando de novo com o Rayan. Bico esquerdo na grande área. Vamos, Brasil. A bola para Danilo. E chegando pelo time brasileiro aí o Danilo. Bola do Danilo agora pro Gabriel Magalhães. Se movimenta Martinelli. Abertura de jogo do Gabriel. É pro Vinícius Júnior. Bico esquerdo na grande área. Vinícius Júnior de novo para Gabriel Magalhães, vem cruzamento na área, cabeçada! A bola bate na marcação, Rayan quase faz o gol do Brasil. A bola bate na marcação, agora escanteio para a equipe brasileira. Bruno Guimarães pede para a galera participar. Fala, Betão!
1: Tá tu vê como é que é importante essa bola aérea consciente, não é? Alçar a bola na área de qualquer jeito. Essa bola consciente o Japão não marca. E o Brasil consegue até conseguir cabecear todas.
0: É escanteio para a equipe do Brasil. Betão, olha o segundo gol aí.
1: Vambora.
0: Olha o segundo gol aí.
1: Vamos virar.
0: Mano, Brasil. É escanteio para o Brasil. Olha lá o Bruno Guimarães para você cobrar essa perna direita na bola. É autorizado o Bruno Guimarães. Vem cruzamento na grande área. Tira a zaga do Japão. Ela vai pela linha
1: de alta,
0: lateral
1: para
0: essa equipe do Brasil. É, cruzou baixo ali o Bruno Guimarães, né, cara? Lateral pro Brasil, vai lá pra fazer a cobrança agora. O jogador que é o Rayan. Pede bola mais atrás agora, Marquinhos. Posse de bola da equipe brasileira, vem Marquinhos. Ah, centraliza o jogo Marquinhos agora pro jogador por ali, que é o Douglas Santos dele. Pra Gabriel Magalhães, olha pro comando de ataque. Vai o Gabriel Magalhães, vai fazer o passe não. Segura, entrega mais atrás agora pra Marquinhos. De novo levanta a cabeça aí o Marquinhos. A abertura é pra Rayan, bico direito na grande área. Ele pro Danilo, Danilo pra Marquinhos. Tem a posse de bola o Brasil, o Japão se fecha em busca de um contra-ataque. O Brasil tenta o gol da classificação. Se manda a equipe brasileira, bico esquerdo da grande área, vai embora agora Vinícius Júnior. Ele domina e entrega mais atrás para Gabriel Magalhães. Aí o Gabriel vai cruzar na área, não, volta mais atrás, é para Marquinhos, círculo central. A posse de bola da equipe brasileira, vai Marquinhos, abre jogada, é para Martinelli. Pela meia canhota, Martinelli segurou, vai passar o Martinelli. Entra cruzamento na entrada da área, tira a zaga do Japão. Recuperação na posse de bola da equipe brasileira, de novo no círculo central. Central, tá lá o Marquinhos. Marquinhos abre jogada agora com Martinelli. Pela meia canhota vai o Martinelli, levanta a cabeça. A abertura de jogo é para Vinícius Júnior, bico esquerdo da grande área. Ele volta mais atrás. Gabriel Magalhães para Marquinhos. O Japão não dá espaço. O Brasil troca passe de um lado para o outro. A bola chega no pé do Danilo. Vem de novo ali para o jogador que é o Marquinhos. Marquinhos abre jogada para o Danilo. Danilo para Bruno Guimarães. Volta um pouquinho mais atrás aí o Bruno. Tem a posse de bola pelo time brasileiro. Vai o Bruno Guimarães. Ele para Marquinhos no círculo central. Volta mais atrás para Gabriel Magalhães ainda no campo defensivo. Vamos Brasil, tá na hora do gol. Olha pro ataque Gabriel Magalhães, o Hendrick pediu um lançamento, mas ele prefere o passe no círculo central. É pra Bruno Guimarães, de um lado pro outro, pisa na bola, vai o Bruno pra lá, pra cá, toca mais atrás agora na movimentação do Marquinhos, de volta pra Gabriel Magalhães, levanta a cabeça o Gabriel, abre jogada pelo lado esquerdo, agora pro jogador por ali, que é o Douglas Santos. Vem o Brasil, bola no pé do Vini, Vini trazendo da esquerda pro centro, bom passe do Vini, é pro Hendrick, errou o Hendrick. Uma jogada, Brasil. Só que tem um problema. 30 minutos jogados no segundo tempo.
1: Cê
0: em
1: viu?
0: 15 minutos o Brasil para fazer o gol da classificação. Beto Júnior.
1: Você viu ontem, no primeiro jogo desse mata-mata, que o Canadá decidiu, fez o gol nos acréscimos. Deu 5 de acréscimos para ir para a prorrogação. Gol do Canadá.
0: Amigo, isso comigo, vai?
1: Pelo amor de Deus, vamos resolver isso nos 90.
0: Pelo amor de Deus, cara. Vamos, Brasil! A posse de bola da equipe brasileira, agora Marquinhos, abre jogada para Danilo. Pede bola ali o Bruno Guimarães. Dominou pelo time brasileiro, Bruno Guimarães girou o corpo, entregou pelo lado esquerdo, agora para Gabriel Magalhães. Aí o Gabriel, zagueiro do Brasil, passa pela linha de vídeo gramado. Gabriel agora para Vinícius Júnior. Bico esquerdo da grande área, Vini levantou a cabeça. Aí o Vini, trazendo da esquerda para o centro. Ainda Vinícius Júnior. Ele agora para o jogador que é o Gabriel Martinelli. Aí o Gabriel coloca essa bola na área, não. Ele pro Douglas Santos, foi bem o Douglas, de fundo, levantou a cabeça, cruza bem, cruzamento na área, tira a zaga, voltou Martinelli, tá na entrada da área, Martinelli, pra fora! Que ruim do Martinelli, né? Bola pela linha de fundo, teve a chance.
1: Eu vou dar um desconto pro Martinelli, que entrou, é atacante, pra você tirar aquela nhaca da entrada, né? Bateu no gol, mas é uma batida que ele arriscou, né? Porque pegou muito embaixo, né? De repente, sustentar ela ali e tentar pifar alguém era melhor, mas, como eu disse, esse entrar é atacante, bateu no gol pra dar aquela... Tô no jogo.
0: No Japão, vem aí alterações, ó. 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
0: 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Sensacional, cara! É lateral para a equipe do Brasil, pelo lado direito, vai lá para fazer a cobrança agora o jogador que é o Danilo. Pede um pouquinho mais à frente ali, Bruno Guimarães. É lateral para o Brasil, vai lá o Danilo. Casimiro também se desloca. Danilo, ainda no campo defensivo, agora para Casimiro, dá um bico na bola, ela vai lá no alto, vai descendo ali para o Martinelli, tira a zaga do Japão. Casimiro para Alisson. Meu Deus do céu. Abre jogada Alisson agora pelo lado esquerdo. É pro Douglas Santos. Ele passa bem pela marcação. É um lateral bem correto. O Douglas Santos está fazendo uma boa Copa, né? Nada de. Olha o lançamento agora pro Ryan. Nada. A bola vai pro Suzuki. Foi uma boa Copa do Douglas Santos, Roberto Júnior. Não é espetacular, não é craque da bola na posição. Mas está fazendo uma Copa bem ok, Beto.
1: Sim, também na Copa. É um cara muito tranquilo. É, faz o papel dele lá no Zenit, ninguém fala muito dele, mas durante o ciclo, né, já que não tem lateral, falta lateral, ele foi um dos testados que foi bem, quando foi chamado, jogou, teve partida titular, e aí não ia começar a Copa, e a gente imaginava que seria o Alexandre, mas caiu no colo dele e ele sustentou. Eu tava vendo esses dias um vídeo.
0: Olha a bola agora pro Endrick pela meia direita. Ele tentava arrancar ali, o Endrick ficou preso no meio de três jogadores. Bola do Danilo, adiantou pro Ryan. Em Ryan, bico direito na grande área, de novo pro Danilo. Pediu a falta do Ryan, o juizão não deu. Fala, Beto Júnior.
1: Tem que triangular também, agora falando do lance, porque os jogadores estão indo sozinhos pra cima de três. Já perdeu a bola. Tem que aproximar um, dois pra dar pra tocar a bola. Ou driblar. Se for correndo com três, vai perder essa bola. Não adianta. Três contra um não dá. E a família do Douglas, o aniversário dele de 30 anos, cara, fez uma festa com as imagens da trajetória dele, desde a base até a convocação da Copa do Mundo. Foi emocionante demais.
0: É isso. Vamos lá, Brasil. Vamos lá. Temos que passar de fase. Tá 1-1, ó. Te convido pra reta final do jogo. 35 já. Tem mais 10 minutos o jogo. O Brasil precisa do gol da classificação. Tá 1-1. Passe de bola da equipe brasileira no círculo central. Domina Casimiro. Dele mais atrás agora pra Marquinhos. Vem carregando a seleção. Marquinhos segurou. Ali a abertura de jogo agora pra Casimiro. Domina Casimiro, vai passar pela marcação. É ali o Bruno Guimarães agora. Abertura de jogo é para Danilo. De volta para Bruno, lado direito, campo ofensivo. O tempo tá acabando. O Brasil precisa achar essa jogada aí pro gol da classificação. Bola no pé do Gabriel Magalhães. Pede bola mais à frente ali o jogador que é o Martinelli. Vem Gabriel Magalhães para Martinelli. Martinelli de volta para Gabriel Magalhães. Dominou, entregou para Vinícius Júnior. Bico esquerdo na grande área, tá com dois marcadores ali. O Vini tentou passar pelos dois, não conseguiu. Foi travado. Recuperação da posse de bola agora da equipe brasileira no círculo central. Tá lá o jogador que é o Marquinhos. A abertura de jogo é para Gabriel Magalhães. Passa pela linha que fez gramado. Ainda Gabriel Magalhães volta no círculo central. De novo pro Marquinhos. Perde bola Danilo lá pelo lado direito. Marquinhos segura. Mais uma vez aí o Gabriel Magalhães. O Japão marcando certinho. Brasil de um lado pro outro. Vem o Vini. Bico direito, bico esquerdo da grande área. Ainda Vinícius Júnior. Vai arrancar Vinícius Júnior. Vai embora o Vini. Tenta passar pela marcação. Ela sobrou. Douglas Santos. Bota na área. Vem cruzamento no segundo pau. Ryan brigou. Ela vai sobrar pro Brasil. Danilo pela meia direita, ainda Danilo segurou, entregou mais atrás agora para Marquinhos no círculo central pelo time brasileiro. Ele abre jogada pelo lado esquerdo, vem chegando o Brasil, Gabriel Magalhães, ele mais à frente agora para Casimiro, de volta pro Gabriel, em cruzamento do Gabriel na grande área, tira a zaga do Japão. Recuperação da posse de bola de quem? Do time brasileiro. Pela meia direita domina lá Marquinhos, bico direito na grande área. Olha lá o jogador que é o pelo lado direito ali, o Danilo. Danilo para Marquinhos, Marquinhos centraliza, Gabriel Martinelli, domina Martinelli, girou de um lado pro outro, dele agora para Douglas Santos, troca, passa pro Brasil, tem que driblar alguém aí, vai o Vini, inversão do Vini, lá pelo lado direito, é pra Danilo, dominou no peito, mais atrás agora pra Marquinhos, Marquinhos domina, levanta a cabeça, bola agora pra Danilo, Danilo segurou, entregou ali pro Bruno, Bruno de novo pro Marquinhos, Beto Júnior, tem que sair um drible ou uma
1: pessoa. É isso, aí. E aí o Brasil sabe, porque quando saiu o gol foi assim, se ficar tocando essa bola aqui atrás, baixar o espaço, é a muralha japonesa ali, ó.
0: Cruzamento do Martinelli na grande área, a bola vai embora. Desculpa, Martinelli, eu não teria colocado Martinelli.
1: Também não, também não. Acho que é um jogador que vai entrar em momentos específicos, de preferência com o time vencendo.
0: O velho não vai fazer nada, cara.
1: Meu Deus, o Ancelotti.
0: São duas alterações, o Ancelotti, pelo amor de
1: já
0: Deus.
1: Vai, já tá com...
0: Cadê o Luiz Henrique, Ancelotti?
1: Tá satisfeito com a prorrogação?
0: Posse de bola da equipe do Japão, vem Douglas Santos. Recupera a bola pelo Brasil, mais atrás. Até porque, ô Betão, tem a pifada, tem, né, a
1: ele pisa na área.
0: Do drible, né,
1: ele faz
0: o Luiz
1: gol.
0: Deveria entrar. E mais, o Brasil, além de ter alguém pra pifar e além do drible, pode cruzar na área, hoje pode.
1: Isso, é isso.
0: Pode ser uma alternativa aí, foi assim que
1: mas
0: saiu o gol.
1: Aquele cruzamento com jeito, o Luiz adora ir pro fundo daquela cruzada pra trás, por exemplo. É, buscando o centroavante. Vai lá.
0: Olha o bolão do Ryan agora pro Danilo, vai embora Danilo, opa! É agora, hein? Cartão amarelo pro jogador do Japão que entrou agora há pouco, 25, outro Suzuki. Junosuke Suzuki é o nome dele, cara. Devolta para a equipe do Brasil. Danilo foi parado lá pelo Suzuki. goleiro Suzuki também, né? O goleiro Zion Suzuki. É falta para a equipe do Brasil, Beto Júnior.
1: Ó, agora, amigo.
0: Vamos começar a evocar a memória de Zagallo, Garrincha, Pelé,
1: Romário, Ronaldo.
0: Energia positiva total dos grandes ídolos do futebol brasileiro. Tá na hora do gol, Brasil. É agora, ó. Rapaz,
1: vamos decidir.
0: 38. Tá na hora do gol. É falta para a equipe do Brasil. Bico direito na grande área. E o Raia bateu pra fora! Pela linha de fundo, é chance do Brasil de novo. É escanteio pro Brasil. Vai lá o Raia pra fazer a cobrança. Rapaz, se não desviam, se bate endereço. Tinha endereço, não tinha não? É, escanteio pra equipe do Brasil.
1: Ia no gol, ia atrapalhar o Suzuki ali essa bola, hein?
0: De novo, ó, energia de Zagallo, energia de Pelé, energia de Garrincha. Romário, Ronaldo, Ronaldinho, energia positiva da história no futebol brasileiro. Tá na hora do gol, Brasil!
1: Pelé!
0: Rayan, cruzamento na área, desviou Casimiro, tira a zaga do Japão, sobrou. É ali o Bruno Guimarães, abertura de jogo agora para Vinícius Júnior, balançou o Vini, invadiu a grande área ainda, Vinícius Júnior travou, tocou mais atrás, Bruno. Ah, que isso, Bruno. Faz o simples, né?
1: Levanta, Martinelli. Oh.
0: São 3 horas e 47 minutos, horário de Brasília. Gira, gira o ponteiro da Rádio Mix. 40 minutos de jogo no segundo tempo. Faltam 5 minutinhos para terminar o jogo. Por enquanto, estamos indo para a prorrogação. Brasil 1, Japão também 1. E o velho é teimoso demais. Meu Deus do céu!
1: Ali é Valaísio,
0: duas alterações o jogo inteiro. Tá esperando a prorrogação, não é possível.
1: Ali é Valaísio, é cantado de luta. Lavorou esperando a
0: prorrogação. Marcelote, por que você não bota Luiz Henrique pra jogar?
1: Eu estou esperando a prorrogação, né?
0: Marcelote,
1: e o
0: Danilo Santos, hein?
1: Não, não, não. Não podemos morrer agora.
0: Por que você bota o Hendrick na furada, hein, Marcelote?
1: Não, não, porque o jogador aqui vem experimentando, ele é fortunado, ele
0: é
1: fortunado, né?
0: Isso. Posse de bola da equipe do Japão. Vamos, ô Bruno.
1: Vamos embora, Brasil.
0: Bola, recuperação do Japão pelo lado direito. Olha o Japão chegando. Ito, bico direito na grande área. Ele faz um passe um pouquinho mais atrás agora na movimentação do cara que entrou, que é o Machino. Tem agora na meia direita o Japão. De novo o Machino. Bico direito na grande área. Cruzamento rasga ali o Casimiro. É no contra-ataque. Vamos, Hendrick. Ai, quase que ele ganhou essa aí. Vamos. Martinelli pro Hendrick. Tem espaço, Hendrick. Se manda pelo time do Brasil. Vai embora o Hendrick. Olha a bola pro Martinelli. Sai da área, Suzuki. Coloca a bola pela linha de lado, vamos com a pressão final, Brasil. É agora, é lateral para a equipe brasileira. Vai lá o Danilo para fazer a cobrança. Ele deixou ele para o Rayan, tem pressa o Brasil. 41 minutos já. A posse de bola da equipe brasileira já virou o reloginho. 42 em o Brasil, círculo central. Se manda Casimiro, é de bola Vinícius Júnior. Casimiro, olha o jogador agora, bico esquerdo na grande área. Vai lá o jogador que é o Douglas Santos. Dele mais atrás para Casimiro. Casimiro para Marquinhos. A abertura de jogo do Marquinhos é para o Rayan. Bico direito na grande área. A bola sobrou ali do Rayan pro Danilo. Segurou Danilo, entregou mais atrás, agora para Marquinhos, pede bola no círculo central ali o Gabriel Magalhães. Ele levanta a cabeça para Gabriel Magalhães, olha pro comando ofensivo, toda a movimentação na entrada da área da equipe do Japão. Vinícius Júnior, dele para Douglas Santos. Douglas Santos para o Gabriel Magalhães. Entrega para Marquinhos. Marquinhos agora pelo lado direito, movimentação é do Danilo. Danilo para Rayan. Bico direito da grande área. Isso é falta. Faltaça, né? Clássica, né? Empurrão ali pra cima do Rayan. O Beto Júnior tá acabando o tempo, temos um cruzamento. A cada cruzamento eu vou evocar a energia da camisa brasileira, dos ídolos.
1: Enquanto tiver bambu, tem flecha, irmão.
0: Como é que é?
1: Enquanto tiver bambu, tem flecha.
0: Você faz a flecha, né?
1: Com... Vamos pra bola na área.
0: É agora o gol do Brasil! Bruno Guimarães vem cruzamento na área, Suzuki de soco! A recuperação da posse de bola da equipe brasileira. Olha lá o Vini Júnior, dominou, levou pra perna direita, Vini. Bateu pro gol, ela vai pra fora, de hoje, escanteio pro Brasil. É isso, Vini!
1: Levanta, Vini, levanta a galera.
0: perna direita na bola. Ó, a gente tá fazendo jogo do Brasil inteiro. Todos os corações com a gente, que o gol vai sair agora. Rayan, cruzamento na área. A bola não ficou com ninguém no rebote. Martinelli, mais atrás pro Douglas Santos. Abertura para Vinícius Júnior, amigo esquerdo da grande área. Vai o Vini, vai pra cima da marcação. Vinícius, pra lá, pra cá, passou. Ainda Vinícius, tá na linha de fundo, segurou, não tem ninguém com ele. Vini Júnior, tenta passar, não conseguiu. Recuperação da jogada da equipe japonesa.
1: Só uma coisa, o Zico ensinou tanto que eles aprenderam de malandragem, né?
0: É isso, cai, né?
1: Eles aprenderam de malandragem.
0: Ah, o Japão, né?
1: É. Eles eram bem inocentes na hora do bote. Agora eu tô malandrinho.
0: Vini Júnior colocou na grande área, Suzuki. 44,5. Posse de bola da equipe do Japão. Vem trazendo pro ataque ali o Japão com Kamada. Ele abre jogada pelo outro lado, vem descendo a equipe japonesa, Sagawara. Bico direito na grande área, Sagawara. Passou da marcação, vai a linha de fundo, em cruzamento. Brasileira, a bola sobra na entrada da área, Tanaka pela meia direita, entrou também agora no segundo tempo. O Japão já mexeu quase todo mundo, cara, em um Tanaka, agora pelo lado esquerdo, chegando a equipe do Japão, bico esquerdo na grande área, Danilo tá no mano a mano, Danilo é contigo, vem cruzamento, Marquinhos, pra afastar, nervosismo total, 45 já, mais 6, né, mais 6 minutos, vamos até 51. Se foi o tempo regulamentar. Um para o Brasil, um para o Japão. Vale vaga nas oitavas de final. Tem jogador brasileiro caído e é o Casemiro. Tá caído o Casemiro. Vamos ver se Fabinho vem aí. Não dá mais pro Casemiro. Vem aí o Fabinho no time do Brasil. Não, é uma alteração para ganhar o jogo, uma alteração por lesão, me parece, hein, Betão?
1: É isso aí, o Casemiro tá lá no campo, né, sentindo muito, me parece a perna, a posterior, ela tá lá, ó, recebendo aquela aguinha, o doutor tá mexendo com ele. Eu, a gente já falou aqui, né, teria mexido, você até brincou, né, se fosse a gente, o Casemiro não ia fazer o gol de empate, porque a gente teria substituído ele no intervalo, eu até no primeiro tempo, mas... Ficou, e acho que até ficou demais no campo. Dava pro Carleto tirar ele, né? Antes. Acho que logo depois do gol já merecia sair, ele já fez o gol, já ajudou, se redimiu. Porque ele tava com dificuldade de encaixar essa marcação com a velocidade que tinha o Japão na saída da transição, ele tava sempre correndo atrás. Ele acabou se desdobrando.
0: Me incomoda um pouco a postura do Brasil, cara. O Casemiro tá machucado, beleza, mas ele poderia sair ali pela linha de fundo. O Brasil tá querendo uma prorrogação, cara.
1: Eu vou te falar aqui, galera, que ninguém nos ouça. O Brasil tá pregado.
0: Você acha?
1: Tá pregado. E você até falou agora que o Japão mexeu, fez as 5 substituições. Você vê nesse último ataque que o Casemiro se machucou.
0: Falta uma do Japão, na verdade, fez 4.
1: Fez 4. Essa agora que o jogador do Casemiro tava machucado, você viu os jogadores do Japão posicionados e a marcação do Brasil longe deles, olhando. Então, assim. Infelizmente, é minha impressão daqui de cima.
0: Não é
1: que acabe o jogo logo.
0: Mas não é uma leitura também. O Brasil tá marretando, o Japão segurando.
1: É isso.
0: Mas não é uma parada assim, a gente vai ter mais tempo pra fazer esse gol aí. Mas não sei se é melhor. Eu não gosto do Brasil pensando assim.
1: Que ele mexa, né? Que ele faça as duas substituições que está no bolso.
0: Pra ganhar o jogo.
1: É isso.
0: Posse de bola da equipe do Japão. Pelo lado direito, vem o Japão, domina a posse de bola aqui pela direita com o Tomiasso. Faz o passe, chega a zaga do Brasil, afasta ali o Marquinhos. Vamos, Hendrick. A bola vai sobrar limpa pro Rayan. Rayan acelerou, é pro Hendrick. Dominou na grande área, vai o garoto. Ainda Hendrick levou pra perna canhota. Hendrick vai levar a linha de fundo. Cruzamento do Hendrick foi travado, a bola vai pra fora. Escanteio pro Brasil, mais um. Vamos já, 48 minutos, o juizão prometeu até 51. A bola aérea é deficiência do Japão. É acertar esse cruzamento, Brasil. Bruno Guimarães, pelo amor de Deus. Todos os corações do Brasil estão aqui em Houston. É hora do gol brasileiro. O Bruno Guimarães vem à direita na bola, vem cruzamento na grande área, Fabinho. A bola vai pra fora. Vai pra fora, bola do Brasil, é tiro de meta para o Japão. Já temos agora 49 minutos. 49 minutos. Vamos até 51. Brasil 1. Japão também 1. Suzuki. Dá um bico na bola ali o goleirão da equipe japonesa lá para o comando de ataque. Subiu ali o Gabriel Magalhães para afastar. Briga Hendrick. Briga também Fabinho. A bola vai sobrar. Vai lá o Bruno, recuperou pelo time brasileiro, Bruno Guimarães. A abertura de jogo é pelo lado esquerdo, agora para Douglas Santos. Ele mais atrás para o Gabriel Magalhães. Entrega agora para Marquinhos, vem descendo pelo time brasileiro, ainda Marquinhos. Pede bola Fabinho, vamos Brasil, pelo amor de Deus, cara. 49 já! 49 minutos jogados no segundo tempo, vamos até 51 que prometeu a arbitragem. Círculo central, vem Marquinhos, pede bola Danilo. Marquinhos entrega agora para Rayan. Tá no direito, clima ofensivo. Rayan mais atrás para Danilo. Danilo para Marquinhos, de novo para Gabriel Magalhães, passa pela linha que juiz de gramado, tem a movimentação do Martinelli, prefere pelo lado esquerdo para Douglas Santos, 49,5. Dá lá o Gabriel Magalhães, levanta a cabeça, olha a movimentação. Ao lado dele tá ali o Douglas Santos. Volta para Gabriel Magalhães. Gabriel agora para o jogador que é o Marquinhos, círculo central. Vem Marquinhos. Vai o jogador agora que é o Danilo. Fez ali um, dois, Danilo, bico direito na grande área, no passe para o Hendrick. Hendrick não pode perder essa bola. Vamos, Rayan. Ganhou. Rayan, para trás. Bruno Guimarães. Entrou na área. Olha o passe. Martinez.

0: Atacou o Brasil! Vendo errado, otário! O Brasil avança!
1: Gabriel Martinelli, eu sou o primeiro da fila. Pra te agradecer e dizer que eu nunca critiquei. Me desculpa, Martinelli! Calma! O italiano! No veio!
0: O Brasil passa pra próxima fase, pelo amor de Deus, que coisa maravilhosa!
1: Pelos milhares de corações brasileiros que pulsam pela seleção, o maior time da história do futebol está na próxima fase! Gabriel Martinelli! Eu não sei dizer nem o que eu estou sentindo aqui em Houston. O Brasil faz o segundo gol, Beto Júnior.
2: Gente, que isso. Mais um jogador que a gente não botava muita fé, que eu, por exemplo, não colocaria no jogo, e faz o que está fazendo, o gol que está levando a gente para a próxima fase. Futebol é demais. Parabéns, Carleto. Parabéns, Brasil.
1: Viva a seleção brasileira! Brava jogada, o Brasil, pelo amor de Deus! Lembra da Croácia lá no, lá 4 anos atrás? Acabou o jogo também, José. É nossa bola lateral pro Brasil! Ó! Ele prometeu até 51, já temos 53. Sai uma Maeda no Japão, entra o Ogawa. Esse jogo aí, Martinelli disparou, tem falta. Pô, que é isso, juiz? Porra. Pô, esse juiz é esse?
2: Dá vantagem,
1: ele é horroroso!
2: Ele não deu
1: vantagem no Brasil!
2: Ele deu falta pro Brasil, deixava seguir o jogo, pô!
1: Martinelli ia sair na cara do gol!
2: Esse
1: italiano é horrível, hein, Beto?
2: Meu Deus do céu, ó! Com mais calma, pô, a bola é nossa. Olha, que bola do Bruno Guimarães, ele merecia ser o cara que deu esse passe pro Martinelli, porque ele recebeu essa bola na meia-lua, teve uma calma, uma clara evidência. Achou o Martinelli, teve um olhar periférico perfeito para encontrar o Martinelli na diagonal dele e fazer o gol. Que jogada brilhante do Bruno Guimarães. Vai, Brasil!
1: Ah, Marquinhos, Marquinhos, fura a bola, caiu Marquinhos, é falta pra cima dele.
2: O italiano!
1: Aí, esqueceu do relógio, guerreiro! Quanto aí, cara?
2: Ô Maurício, Maurício Mariani.
1: 10 minutos aí de acréscimo.
2: Você deu 6, Maurício. Capite?
1: 4 aí já. Acaba o jogo aí, juizão. Alisson bateu na bola, acabou o jogo.
2: Vamos lá, Daniel.
1: Para o Alisson para fazer a cobrança. Alisson na bola. Na bola, goleiro do Brasil.
2: Ele
1: e o
2: juizão
1: que é jogo, não é possível
2: jogo.
1: Isso. Hendrick de cabeça, a bola vai pro Suzuki. Ô, oh, acaba o jogo aí, guerreiro! Que isso, cara? 55 minutos já! Vem o Japão pro ataque e tira a zaga brasileira. Insiste o time japonês. Sobe Douglas Santos. Danilo Santos acabou de entrar na vaga do Bruno Guimarães. Joga no Botafogo. Sai jogando errado Danilo Santos. Vem Douglas Santos no bico da bola e só vai jogar pela linha de lado. É lateral para a equipe do Japão. Agora não vai acabar o jogo, não, mano.
2: 10 minutos já.
1: 56. Ele prometeu até 51. Cara, lateral para a equipe do Japão. Tá na entrada da área, tira a zaga brasileira. Vem o Hendrick.
0: Termina o jogo!
3: Foi errado.
2: Vai. faz um... Ele é kamikaze, amigo.
1: O velho é louco! Mas o velho tem um plano!
2: Ele tá trazendo pra cá o espírito sopra, mas é campeão da Itália, né?
1: Dois para o Brasil, um para o Japão, é isso, por aí. Rapaz, que é isso? Ah, vou te dizer uma parada. Poucas vezes na vida eu vivi uma emoção nessa aqui. Que negócio é, amigo, incrível.
2: Daqui pra frente, amigo.
1: Vai ser assim. Foi só um alerta, né, galera? Acabou, é, tá ligado? Tá vivendo aí, Estados Unidos, tudo feliz, bacana, mas... demais. Começou o nervosismo.
2: Daqui a pouco tem Nova Jersey aí, possivelmente uma Noruega.
1: Isso aí.
2: Ou Costa do Marfim.
1: Consegue marcar Erling Haaland. Quem
2: é,
1: Beto?
2: É, amigo.
1: Seguinte, ó, Brasil 2, Japão 1, Betão conta para o Brasil inteiro. Jogo triste, a imagem do japonês. O Japão evoluiu muito no futebol. Muito. Se a gente lembrar da Copa do Mundo de 2006, a facilidade do Brasil teve time reserva de fazer 4-1 com o Zico, técnico do Japão, né? E ver agora o time, agora é um time que quase eliminou o Brasil, de fato, né?
2: Exatamente. É, primeiro, queria começar esse comentário.
1: Coitado.
2: Você está vendo aqui nas
1: um
2: imagens.
1: Japonês ilhado em meio a brasileiros e ele está sendo bandeirado pelo Brasil.
2: Chora o jogador japonês. O Ueda, né? O craque do Japão, o Ueda chorando muito, copiosamente. É. Começar esse comentário dando parabéns e todo o respeito do mundo à torcida japonesa, aos jogadores da seleção japonesa que fizeram uma partida incrível. Fizeram uma Copa do Mundo briosa, uma Copa do Mundo honrosa demais. É, fizeram uma Copa de respeito e dificultaram muito. Muito o jogo do Brasil. É, então, assim, todo parabéns mesmo pela atuação. E caso o Brasil consiga o tão sonhado Hexa, eles valorizaram e muito essa campanha. Vamos falar do Brasil, Cantarelli, assim, nosso Carleto, eu poderia falar assim, teve mais sorte que juízo, mas eu acredito que a sorte acompanha, né, os competentes, né? E não dá pra gente dizer que o Carleto não é um cara competente. É, no jogo de hoje, individualmente, alguns jogadores de novo destoaram, mas ele bancou. Eu tô muito curioso para saber esse vestiário do intervalo. Como é que o Carleto olha no olho dos jogadores que estão nitidamente mal no jogo, mas ele consegue que esses caras voltem pro intervalo com a confiança. O Paquetá não voltou pro intervalo por questões de saúde, questão física, se machucou. Mas ele bancou o retorno do Casemiro. E o Casemiro faz o que... Ele teve duas oportunidades de gol, né? Ele fez o primeiro que bateu na cabeça de uma, trocada de outra. E logo depois ele faz o gol. Então, assim, o Ancelotti armou no intervalo e provavelmente, não, com certeza, desenhou essa tática do segundo tempo, que seria pressionar eles na bola aérea, jogar mais com a bola pelo alto, e foi muito positivo. Outro destaque que eu faço também é para mais uma vez o Vinícius Júnior. Não fez o gol hoje, mas assim, quando precisou, ele atuou de forma decisiva, incansável, buscando ali pro lado esquerdo, se movimentou muito, teve momentos que trocou com o Ryan, se mexeu. Primeiro tempo ele trazia a marcação do lado esquerdo para tentar abrir espaço pro Douglas subir. É, ia fazendo um gol antológico. Eu concordo com você, que o lance do Vinícius com certeza já está sendo revisto, reprisado pelo mundo todo, e vai ser nesse pós-jogo, e provavelmente pode entrar. Olha que loucura, o craque do jogo foi o Casemiro. Futebol é isso.
1: Não, futebol, mas agora, eu gosto de dar mérito ao treinador, Beto Júnior.
2: Lógico.
1: Porque o treinador, ele tem a caneta na mão. A gente tá falando aqui, é mole a gente errar.
2: Sim,
1: né?
2: Com certeza.
1: Agora, o técnico, quando acerta, ele acertou.
2: De bancar, né?
1: De ser teimoso, o velho é teimoso. O velho é um pouco louco, é verdade. Mas o velho, mano, renda o seu velho.
2: É lógico.
1: Renda o seu coroa, que o coroa provou que as escolhas dele decidiram o jogo.
2: Foi o que eu
1: tava
2: dizendo. Beleza,
1: não entendo mais a situação do Luiz Henrique. E agora cabe a apuração. Tava convencido pela explicação tática e tudo mais. Pra mim passou. A situação do Luiz Henrique agora.
2: O dia a dia, né?
1: O Danilo Santos entrou ali no final do jogo e tudo mais. Vai ter que ver o que tá rolando, né? Danilo, mas... que deve ser titular, inclusive, no próximo jogo, creio.
2: Sim.
1: Eu, né?
2: Sim.
1: A vaga do Paquetá,
2: e aí, o esquema. E aí o Brasil consegue empatar, forçando essa bola aérea, e vira o jogo com o Martinelli, que é outro jogador que, se perguntasse pra imprensa, eu vi aqui no grupo do WhatsApp, nas redes sociais, ninguém colocaria. Não! Pô, mas o Martinelli, tanto jogador no banco decisivo, cadê o Luiz Henrique? Cadê o Danilo Santos? Cadê o Hendrick? Ele botou o Martinelli e botou o Hendrick também. E, cara, quis o destino, quis a história que o Martinelli fosse o cara escolhido pra decidir o jogo, né? E repito de novo, mérito absurdo do Bruno Guimarães, que fez um baita jogo. Jogou demais. Acho que se fosse pra eu escolher o melhor do jogo, eu escolho o Bruno Guimarães. Que foi bem do início ao fim. E no final, no momento ali decisivo, final dos acréscimos, o Bruno teve a tranquilidade de, quando recebe a bola, cai no pé dele na meia-lua. Às vezes o jogador ali tá cansado, tá já moído, e ele, a bola cai no pé dele, ele bate pro gol de qualquer jeito pra resolver. E não, o Bruno Guimarães teve toda a tranquilidade do mundo e uma visão periférica invejável de receber, matar a bola na meia-lua e, ó, dar um toquinho pro lado de onde tava o Martinelli, que entrou e fez o gol. O Martinelli, nesse jogo de hoje, provou porque ele tá aqui. O jogador, ele é o cara que se justifica assim, porque ele é o cara que faz gol no Arsenal, ele é um atacante agudo, um jogador que é importante lá pro time inglês, que tem uma relação mais próxima do gol. Então, assim, bota o Martinelli no jogo, que ele pode jogar de ponta, de jogar de meio e faz gol. Até hoje não tinha na seleção se provado ou mostrado isso que a gente vê no Arsenal, ou isso que os treinadores entendem que ele agrega pra ter ele aqui. Mas hoje ele mostrou. Ele entrou de meia praticamente, ajudou muito, tava voltando, marcando, mas dando muita opção aqui pro lado esquerdo, e na hora decisiva apareceu e fez o gol. Estamos classificados para as oitavas de final. Agora saímos de Houston, voltamos para Nova York, Nova Jersey. Teremos esse confronto. Será que teremos o confronto contra a Noruega de Haaland? Ou então a Costa do Marfim, que tem um jogador de destaque.

0: passar é a Noruega. E aí, amigo, teremos esse confronto e um teste de, e tanto para nossa defesa. Mas vamos curtir por enquanto a classificação, Cantarelli e brasileiros aí que estão ligados na Mix. Vamos curtir essa classificação porque foi difícil, foi suada. Aí assim é mais gostoso. Então, galera, tá liberado beber agora, hein, rapaz?
1: É verdade, cara. Rapaz, hoje eu lembrei que eu tava na Copa do Mundo, né? Porque começou o mata-mata. Dois para o Brasil, um para o Japão. O velho é turrão. O velho é teimoso. Mas hoje ele me ganhou. Fui derrotado pelo velho. Carleto do céu. Deu certo. Amém? Avançamos rumo a Nova York. York não, Nova Jersey. Para o próximo jogo. Que... Ó, sempre quis falar isso, quer ver? Vê se eu vou imitar alguém. Que vem a Noruega, meu.
0: Agora.
1: Ah, e vem a Holland.
0: É o... os Vikings da Noruega.
1: É isso, cara. Valeu, Beto Júnior. Até a Nova Jersey, hein?
0: Até que... Valeu, Cantinha. É. Eu tinha certeza que o Brasil ia se classificar, porque um dia como hoje, com a notícia que você deu pra nossa audiência.
1: Eu tava pensando nisso.
0: Não, o Papai do Céu não vai ser badacho dessa vez, né? É da classificação, como deu, agora vamos descansar. Temos um dia aqui em Houston ainda. E depois de amanhã estamos voltando para Nova Jersey, porque vamos nos preparar. Que vem chumbo grosso aí, galera. Se hoje foi teste para cardíaco, a partir de agora, guarda o sublingual aí que vai ser muito usado, hein?
1: Ao persistirem nos sintomas, o médico deverá ser consultado. Brasil, um abraço, hein? 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E vamos até a final, vamos que esse Hexa na marra. Hoje muito especial ter estado aqui na Mix, nesse jogaço, um dia muito especial pra mim. Aquele abraço, tá? Valeu, galera, tchau!
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0: gente confere o Top Mix com as mais curtidas desta segunda-feira.
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0: voltamos pós-jogo e nesse momento o trânsito é tranquilo pela EPTG para o motorista que está saindo do plano piloto, indo em direção a Taguatinga e também Ceilândia. Pela via estrutural, o trânsito também flui bem, sem alerta de ocorrências, até a conexão com a BR-070. 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
0: Mix agora 5:04, excelente tarde de segunda-feira, 29 de junho de 2026. A gente começa mais uma edição do Top Mix com as mais curtidas de hoje. Pra começar, a quarta posição, tem Bruno Mars e Rosé, APT.

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1: Mix agora 5:10, Tad Swims, Bad Dreams, ocupando a terceira posição do nosso Top Mix de hoje. E agora dá aquela pausa, né? Aquela pausa no Top Mix pra gente conferir a música mais curtida de 2015. E ficou por conta deles, Coldplay.
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1: Mix agora 5h20, fechando mais uma edição do Top Mix. Na primeira posição, ficou por conta dela, Taylor Swift, The Fate of Ophelia.
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0: Nesse momento, BR-070 fluindo bem, sem alerta de acidentes desde a saída da via estrutural até chegar em Águas Lindas de Goiás. O motorista passa sem dificuldade pela via nesse horário. 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

0: Ouvinte Mix, nesse momento, é Piaçu com o trânsito fluindo sem dificuldades. Pro motorista que deixa o plano piloto e vai em direção a Santa Maria, Valparaíso e Itamengama. Tanto pela marginal quanto pela expressa, o trânsito não tem ocorrências nem pontos de retenção. 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

0: mais gostoso. Tava achando o quê? Ainda teve os caras lá, o atacante no Japão tirando onda. Falei, o Brasil não é mais tudo isso, não. Não imprime tanto medo. Toma essa de virada, mano.
1: De virada aos 45 do segundo tempo. O Brasil foi lá e é gol!
0: Pode chamar o Pikachu, pode chamar Dragon Ball, o Jaspion, o Lion Man, pode chamar o Power Rangers, não vai rolar. Já tá fora, caiu, saiu.
1: É isso, cara, já era.
0: De novo.
1: Ó, eu tenho uma coisa
0: fomos algozes de novo do Japão?
1: Eu tenho uma coisa pra dizer pros japoneses, é a única coisa que eu sei falar em japonês. Sumimasen, nihongo karanai, é isso aí, tchau.
0: Eu posso complementar um pouco do japonês que eu sei.
1: Vai.
0: Arigato.
1: Sayonara. Foi muito bom. Obrigada, Japão. Vocês são muito ágeis. Vocês têm uma tática, assim, muito boa. Mas o Brasil deu o nome. E agora sim estamos nas oitavas de final. Será que o Hexa vem, Caco? Pelo amor de Deus.
0: Olha, se vem ou não vem, eu não sei. Mas que agora o Japão passou a respeitar mais o manto. Passou.
1: Respeita o manto. Se bem que, agora parando pra pensar, foi um acidente aquele gol do Casemiro. Não foi, tá brincando.
0: Não foi acidente, não.
1: Que o povo tava muito bravo, né? O Casemiro no primeiro tempo errou. Ele errou muito, né? Mas aí, o que aconteceu? Ancelotti foi lá, acreditou no menino. Falou, né? O Casemiro vai fazer alguma coisa. Benzeu o menino, sabe?
0: Benzeu, você viu?
1: Mandou pro campo, Casemiro foi lá e de cabeça.
0: Maravilha. Mas vou falar que foi um pouco suado, assim. Deu pra ver a seleção um pouco mais encontrada no campo, né? Tocando um pouco melhor a bola. Nossa. No jogo da Haiti já vem uma melhora, né? Pelo menos quem tá acompanhando desde o primeiro jogo do Marrocos. Ali no jogo do Haiti já tava mais bem colocado, faltavam algumas oportunidades. Hoje o Brasil criou muitas oportunidades, só faltou um pouco de pontaria e decisão mesmo.
1: Exato,
0: né?
1: Eu acho que não finaliza tão bem, né, quanto os outros times.
0: Eu acho que essa parte a gente vai começar a ver aí nos próximos jogos. Mais uma coisa de novo que eu vi,
1: o quê?
0: Contra-ataque é a arma que o Brasil sempre cai. Que foi no contra-ataque... Do Marrocos, que a gente tomou aquele primeiro gol. E foi no contra-ataque do Japão, que a gente tomou gol também. Ou seja, talvez será que o time não tá muito avançado? Exato. Tá deixando uma linha de defesa um pouco avançada demais? Pois sobrando gente? Enfim, fica a dica, Ancelotti. Se você precisar de um auxiliar técnico aí, liga aqui no Mix Tudo.
1: Cara, o melhor da Copa é isso. É a gente ficar palpitando, é a gente ficar torcendo, é a gente encontrar os amigos, encontrar a família. E de virada é mais gostoso mesmo.
0: Oso.
1: Foi a primeira virada do Ancelotti, sabia? O técnico da seleção com esse time.
0: Olha,
1: pois é, meu Brasil. Mas o Brasil lançou aí a braba. Agora vai enfrentar ou Costa do Marfim ou não é Uruguai? Holanda? Não sei.
0: Eu gosto. Eu vou falar que eu prefiro mais a Costa do Marfim do que a Holanda,
1: eu
0: viu?
1: Eu também, pelo
0: porque
1: amor de Deus.
0: Porque não temos um histórico muito legal contra a Holanda em outras Copas.
1: Exatamente.
0: Só pra avisar e faça a sua pesquisa em casa.
1: Mano, eu sei que você deve estar aí curtindo a vitória do Brasil, mas se você estiver trabalhando assim como a gente, estiver aqui com a gente no youtube.com/mixtudonamix, estiver no trânsito, você que não ficou em casa, tá voltando pra casa nesse momento, aproveita e vem resenhar com a gente que o melhor da Copa é essa resenha pós-jogo, antes do jogo, os preparativos, né, pra gente torcer, mas vou falar uma coisa, ô Caco.
0: Diga.
1: Eu gostei do jogo pela emoção. No primeiro tempo, não vou mentir, eu achei que já era. No segundo, a esperança voltou. Faltando um minuto pra acabar, melhorou ainda mais. E falando em Copa, mas também misturando com a nossa vida, quantas vezes, quando a gente tava desacreditado de tudo, fomos lá e viramos o jogo, né não?
0: Essa aqui é a graça, Kelly. Se você não tem surpresa, se você não tem emoção, pra que torcer? Você já sabe o resultado.
1: É.
0: Você sabe o que vai ganhar? Falar, tudo bem, no final a gente vai ganhar, vai ser hexacampeão. Então tem que ter essa emoção, tem que ter essa dúvida, será que vai, será que não vai? Tem que ter as bolas fora, lógico, né? Pra gente poder dar aquela cornetada de brasileiro, que a gente sabe muito bem como fazer. Mas é mais gostoso quando a gente pega um rival como o Japão, que antes do jogo faz o quê? Tira o barato do manto.
1: Exatamente.
0: E agora tá fazendo o quê? Deve estar sentado ali com o Hashi, né?
1: Com certeza. Agora vai ter que fazer muita meditação, acalmar. Mas parabéns aos
0: parabéns.
1: Mandaram muito, né? A gente brinca assim, mas foi um jogaço.
0: Foi um jogaço.
1: O Japão representou muito.
0: Confesso que eu tava um pouco preocupado com esse jogo, porque você vem, a gente assistiu a evolução da seleção japonesa ao longo de várias Copas, e essa é uma seleção que já tem vários jogadores que não estão mais só jogando no Japão, estão jogando pela Europa inteira. Então eles têm já essa tradição do futebol europeu e estão mais competitivos também, além do que os caras correm, hein, cara?
1: Tem
0: uma resistência absurda.
1: Exato. E hoje, galera, já sopraram aqui, ó, pra gente. Vai ser Costa do Marfim ou Noruega mesmo.
0: Noruega?
1: É, um dos dois.
0: Ih, vão vamos ter o Haaland.
1: E é domingo.
0: Domingo.
1: Só que tem uma parada que eu preciso dizer pra você que tá aí, então, ouvindo o programa agora. Ouviram a transmissão aqui pela Rede Mix de Rádio com os meninos do Chala Podcast? Muita emoção, parabéns aos meninos que estão lá fazendo a transmissão. É a linguagem da Mix, é a velocidade do rádio, é a emoção. E a gente segue aqui fazendo a melhor transmissão da Copa 2026 pra vocês. A Mix é a rádio oficial. Agora, vai, vou abrir espaço e o Caco também pros palpiteiros. Hoje é dia de falar o que você achou do jogo.
0: Isso.
1: O que você faria de diferente? O que você espera do Brasil pras oitavas de final? E se você também, na tua vida, já virou o jogo em alguma situação? A gente quer histórias.
0: A gente quer histórias. É o seguinte, você vai ser Ancelotti por um dia aqui no Mix Tudo.
1: Vai, fala.
0: E pra participar, você vai fazer o seguinte, você vai mandar na arroba Mix Tudo na Mix, via DM, você vai mandar seu áudio, vai mandar também no arroba giza.com. Aproveita e segue o apresentador aqui também, arroba Caco Grandino.
1: Segue, vai.
0: TikTok, Instagram, a gente tá todo mundo lá. E é o seguinte, ó, cola com a gente também na nossa live, que a gente já tá no nosso canal, né, querido?
1: Exatamente. Entra lá no youtube.com/@mixtudamix, vem resenhar comigo, com o Caco. Pergunte pra Yas, que é a nossa produtora, que a gente não trabalha com

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1: São 6h15, o Bruno Mars com I Just Might. E hoje em clima pós-jogo do Brasil, pós-vitória 2-1. Vitória sofrida, inclusive, em cima do Japão. A gente quer os nossos técnicos. O que você acha do jogo? É. Quais foram as emoções, assim, que você falou? Caramba, teve um monte de gente mandou aqui na live, né? Espero que no próximo jogo seja um pouquinho mais leve. Que teve gente aí que passou até mal.
0: Ó, chegou um comentário aqui da Franciele, mandou aqui. Ela com todo respeito, Casemiro parecia um Majin Buu correndo. Ele não conseguia acompanhar e ficava aquele buraco no meio campo.
1: Isso é real.
0: Não acho que também tá todo mundo falando, ele tá fora de forma. Não tá na melhor forma física dele, que também acho que é a última Copa dele. Enfim, o corpo também cobra em algum momento.
1: The Life Snakes.
0: É.
1: A vida cobra. The Life Snakes. A vida cobra.
0: Mas, enfim.
1: A cerveja cobra. Que bebeu, né?
0: É, a cervejinha do final de semana, do sambinha.
1: É o samba, é o pagode.
0: Só que assim, eu tô sentindo também uma falta de ligação no meu campo, e como eu tava falando aqui na live, a gente vê o Brasil atacar muito pelo lado esquerdo, sempre procurando o Vini Júnior, e a gente tem o Rian no lado direito também, teve o Endrick que entrou agora. Então eu tô achando que falta um pouco essa ligação com literalmente o ponta direita, explorar um pouco mais o trio de ataque do Brasil. E assim, chega na frente do gol, é óbvio que a seleção japonesa ia ficar na retranca inteira. Tudo que a galera tá zoando.
1: Paredão, mano.
0: Parecia que tinha 50 japoneses dentro da área.
1: O que foi aquilo? Brotava.
0: Então, e aí o Brasil tentando limpar a jogada pra fazer um tiro livre, né? Pro gol, pra acertar o gol. E tem umas horas que não é. Vai no bate e rebate, chuta pro gol, que esbarra em alguém e
1: entra. Mete louco, né?
0: É, cara. Acho que quanto mais você tenta, mais chance você tem de acertar. O problema é você ficar segurando a bola.

0: perder a bola como aconteceu e a gente tomar o contra-ataque do Japão e tomar um gol, que os dois gols que o Brasil sofreu, né, acho que foram dois até agora.
1: Acho que foi Marrocos, né?
0: Foi Marrocos e Japão. Foi um gol no Marrocos e um gol no Japão agora. Os dois foram de contra-ataque. Exatamente disso. Mau posicionamento, o time muito avançado e todo mundo procurando lá ficar sempre dentro da área. Mas agora eu tô ligado que tem um Ancelotti na linha.
1: Ah, o Ancelotti, ele não desiste nunca, hein? Só que tem um negócio, a galera tá mandando um monte de comentário. Hoje é dia de desabafar, gente. Vamos falar, vai. Arroba Mix Tudo na Mix, você vai mandar áudio lá. E entrar no youtube.com/@MixTudoNaMix pra gente ficar nessa resenha aqui. Como se a gente entendesse de futebol, tá, gente?
0: Vamos lá.
1: Vamos com a nossa emoção.
2: Oi, boa noite pra vocês. Hoje a gente teve uma provinha do que o Brasil consegue fazer. Só que também tivemos um exemplo do Japão do que é um time bem coordenado, bem alinhado.
0: Concordo.
2: Essa falta de alinhamento em jogo do Brasil, isso quebra qualquer coração fraco igual o meu. Eu, motorista de aplicativo, trabalhando aqui com o jogo para os passageiros e eu assisti também, sofrendo todas essas emoções.
1: Gente,
2: mas eu sei de uma coisa, que o Brasil vá até o final, porque as corridas ficam cara e o meu bolso cheio de dinheiro.
1: Aê! Gente, pelo amor de Deus, o Brasil, vai um pouquinho mais, sabe por quê? Na verdade, a gente quer que você traga o Hexa pra gente sair desse jejum aí. Pelo amor de Deus, cara.
0: Chega.
1: Olha aí, mano, já chegou a hora da gente levantar a taça. Só que assim, o povo brasileiro gosta também, né, dessa esperança, dessa festa. E aí a gente precisa de mais jogos, não pode morrer no mata-mata, não. Não pode nem dar brecha. Mas quem tá falando aqui é uma pessoa que nem entende futebol. Por isso que a gente tá aqui querendo saber hoje o que você achou do jogo. Foi difícil aí na tua casa, com seus amigos, você assistindo um trabalho... O que você faria diferente? Quem aí sentiu falta do Ney?
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1: Souzeira, gorilas, e hoje a gente tá feliz da vida. Tô feliz da vida, tô feliz. Mas assim, eu tô um pouco com medo também pro próximo jogo, não vou mentir.
0: Vamos fazer o seguinte, vamos acreditar, mas não vamos cantar a vitória.
1: Tá.
0: É isso.
1: Mas, galera, hoje abrimos o programa pra gente falar. Falar sobre o jogo, falar o que a gente espera, falar se a gente consegue ou não conquistar o nosso Hexa, que a gente quer tanto. Queremos a sua opinião sobre o jogo de hoje e o que vem pela frente, né, não?
0: É isso, então você vai fazer o seguinte, entra aí no Instagram, vai no @mix, tudo na Mix, já manda a sua DM, manda o seu áudio, dá uma de Ancelotti que hoje o microfone é seu. Ou então também você pode contar uma história de como você virou o jogo na sua vida.
1: Exato.
0: Porque o Brasil virou o jogo hoje,
1: cara,
0: né?
1: O Brasil foi bonito, foi diferente.
0: Foi bonito.
1: Teve alguém que mandou aqui também, agora eu perdi o comentário. Ah, havia aqui, ó. Lac23 falou, o Vini quase fez o gol mais bonito da Copa. Realmente, teve muita coisa da hora nesse jogo de hoje, mas a gente quer a sua opinião. A gente volta já já.
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0: Ouvinte Mix, nesse momento, quem tá saindo do plano piloto, indo em direção a Sobradinho e também Planaltina, passa sem dificuldades pela subida do Colorado e também BR-020. As duas vias com trânsito fluindo bem e sem alerta de acidentes. Só é preciso redobrar a atenção, isso por conta da grande agitação nesse momento. 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
0: Aí, em clima de comemoração, vai Brasil, né, Fabi?
1: Vai Brasil.
0: O Brasil faz gol de lá e a gente precisa fazer gol de cá.
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1: Mix são 6h33 em clima de vitória. Brasil 2, Japão 1. Nossa, pro Japão. Sabe por que eu fiquei triste, gente? Vamos falar a verdade, Caco?
2: O quê?
1: Vamos trocar uma ideia real.
2: Vamos falar real.
1: O jogo aqui no Brasil aconteceu às 2 da tarde. O pessoal no Japão acordando 2 da manhã pra ser derrotado. Essa galera deve estar com uma insônia. Você tá no Japão ouvindo a gente? Tem uma galera lá que escuta a gente, sabia?
2: Tem.
1: Mas imagina a insônia que essa galera não deve estar agora.
2: Não, a galera deve estar meio pé da vida, não, né?
1: Acorda, bom dia. Pessoal indo trabalhar agora, poxa...
2: Bom dia, tristeza. Vamos dar bom dia pra eles?
1: Como que é bom dia em
2: não
1: japonês?
2: Sei, aí foi além do meu conhecimento.
1: Vamos perguntar a Yas. A Yas vai trazer. Perguntar. Ela vai descobrir agora.
2: Vai
1: bom
2: descobrir.
1: Dia, adoro, gente, programa ao vivo é isso.
2: Ó, mas temos algumas curiosidades da Copa também, hein, Kelly?
1: Cara, a gente falou de umas coisas aqui na live, mas a gente resolveu trazer pra vocês. Uma notícia boa, a maior goleada da história da Copa não aconteceu em cima do Brasil, lá a Alemanha 7-1, e muito menos da Alemanha 7-1 em cima de Curaçao. Sabe quando isso aconteceu? Conta, Caco.
2: Ah, em 1982, o fatídico jogo entre Hungria e El Salvador acabou, adivinhe como?
1: Nossa senhora.
2: Com placar de 10 gols para Hungria e um golzinho de consolação para El Salvador. Imagina, essa deve ter doído, hein?
1: Eita, que
2: é o gol de honra, né? Falou, meu, fez 10, deixa eu fazer um aí só pra não sair de 10-0, porque aí fica aquele placar meio,
1: nossa,
2: né?
1: 10, né?
2: Tipo que você zoa na rua, assim, falou, ó, oh, joguei com você, mano, 10-0, meu, 10 a 0. Você não fez nada, meu.
1: Ohayo. Ohayo é bom dia.
2: Ohayo.
1: Ohayo.
2: Ohayo.
1: Ohayo, Japão.
2: Mas tem também uma outra
1: Ohayo.
2: Curiosidade interessante sobre essa Copa aqui. Que essa é a primeira Copa que está sendo disputada simultaneamente em 3 países ao mesmo tempo. Ou seja, México, Estados Unidos e Canadá.
1: Você tá maluco.
2: Com o maior número de times também, que são 48 participações. E ó, pra falar que o Brasil é o país do futebol.
1: É o país do futebol.
2: E ó, 22 participações pra seleção canarinho, ou seja, participou de todas as Copas, enquanto a Alemanha, que foi 20. A nossa algoz do 7-1, 20 joguinhos, 20 copinhas, né? A Itália e a Argentina participaram de 18 e o México participou de 17. Lembrando que a Itália não tá na Copa, então quem tá na nossa cola ali pra chegar mais próximo do nosso número de títulos é a Alemanha, que a gente tem que terminar com essa história. A gente tem que devolver o 7-1, educadamente, eu acho.
1: Educadamente, ou 10 fica também pra já mudar essa história. Aqui, ó, que dá. Hora, seleção com mais títulos, Brasil é pentacampeão. Pois é, gente, 1958, 62, 70, 94 e 2002. Depois, Alemanha e Itália, tricampeões com 4 vitórias.
2: 4 campeonatos.
1: Tetra. Olha eu. Tá bom, vai.
2: Tá bom.
1: Mas não vai chegar, não vai alcançar.
2: Não vai, não vai conseguir.
1: Tem áudio, tem técnico na linha.
2: Manda,
1: Celote. Do jogo hoje, vamos lá.
3: Oi, gente, oi, Caco, tudo bem?
1: Oi.
3: E aí, povo da Mix, tudo bem?
2: Tudo certo.
3: Aqui é o Thiago que tá falando. Antes de mais nada, eu quero parabenizar o nosso narrador, que o cara foi fantástico.
2: Olha aí, tão
3: e além
2: falando.
3: De tudo, ele tá entrando agora pro mundo dos papais. Anunciou hoje que vai ser papai, não sabe se é de um menino ou de uma menina. E que Deus abençoe muito ele, abençoe muito a mulher.
2: Amém.
3: Dele, abençoe muito essa criança que tá vindo aí. E é isso aí, pra mim, o jogo hoje foi só uma retribuição do trabalho que ele tem feito. Muito bacana. Parabéns pra ele, parabéns pro Brasil. E vamos aí, né? Rumo ao Hexa. E que essa menina possa saber que o pai dela narrou o Hexa do Brasil.
1: Uau, Bruno Cantarelli! Ele que tá transmitindo a Copa aqui na Mix, né? Com o Xala Podcast, né? O Betão. Mas é o Bruno Cantarelli que tá fazendo uma baita transmissão. É muita emoção ouvir o Bruno narrando aqui pela Rede Mix de Rádio. E o cara marcou.

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1: Mix faltando 20 para as 7. Ó, galera, estamos falando aqui de Copa do Mundo, obviamente. Afinal de contas, foi difícil pro Brasil, mas estamos nas oitavas de final.
2: Amém, né? Oxi. Inclusive, a gente estava vendo aqui alguns dados interessantes. Se falar que o Brasil é o país da Copa do Mundo, é o país do futebol, a gente concorda, sabe por quê?
1: Ah, não, mas é.
2: Sabe por quê, Kery? A gente simplesmente participou de todas as Copas
1: todas,
2: até hoje.
1: 22 né?
2: Copas.
1: Tá maluco.
2: Depois veio o quê? Itália e Alemanha, também com 20 Copas. E por último, veio o México com 17 Copas. Então, assim, respeita o manto.
1: Respeita o manto!
2: A gente tem experiência.
1: Por que que o Neymar não jogou?
2: Porque ainda não era o momento dele. Vai chegar
1: não
2: o momento,
1: é o momento
2: do Ney. Vai
1: tá,
2: chegar.
1: Quero ver, hein? Agora, meu Brasil, o negócio é o seguinte. Alguém aí acertou o bolão hoje? Sabe por quê? Eu acertei o bolão. A Yas acertou o bolão. A Yas é a nossa Yas produtora, não é Yas. O Caco nem fez bolão. Mas, gente, olha que coisa. Vou dar uma dica pra vocês. Não aposte só dinheiro. Aposte outras coisas.
2: Aposte.
1: Eu e a minha musa hoje, a gente assistiu o jogo em casa.
2: Uhum.
1: E aí, a gente fez um bolão nós duas. Eu não vou falar valendo o quê? Porque eu não posso falar. Mas a verdade é que é raro. Nunca acontece. E eu ganhei! Qual que será que tem?

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0: Ouvinte Mix, e agora quem tá saindo do plano, indo em direção a São Sebastião e também Jardim Botânico, não enfrenta dificuldade nem pela Ponte das Garças, Ernestino Guimarães, e nem pela Ponte JK. Subida da QI23 do Lago e também subida da ponte sem complicações até a conexão com a DF-001. 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
0: Caco, vamos tentar fazer esse bloco com locução de narrador de futebol. Vamos lá, Caco, a bola agora a gente vai jogar pra Yas, porque agora quem vai participar é o quê?
2: Agora temos agora na linha o nosso técnico Ancelotti Cover, pra dar o quê? Um pitaco como todo brasileiro gosta de fazer.
0: Bola pra Yas, bola pro nosso time.
3: Boa noite, Giza, boa noite, Caco, boa noite, Mix. Meu Deus do céu, que jogo complicado de hoje.
0: Foi.
3: Quando já estão vendo o primeiro gol, achei que ele tinha feito pacto com o Goku pra poder fazer o resto, mas não, o Brasil virou. Quando o Casemiro com aquela bola na barriga que fez o primeiro, comecei a comemorar. Quando passou o segundo, glória a Deus, tiramos o Japão.
0: Não dá nem pra acreditar, né, gente? De verdade.
2: O gol do Casemiro foi de barriga?
0: Foi de barriga, não. Foi de cabeça.
2: Foi de cabeça. Os caras estão sacaneando o Casemiro.
0: Não, pelo amor de Deus, mas você. Mano.
2: Só porque ele tá curtindo um churrasquinho a mais no final de semana?
0: Só porque é a última Copa do cara? Deixa o cara. Pelo menos fez gol. Assim, coitado. Pelo menos ele fez um gol, porque senão ele ia ser muito zoado. Ele já tá sendo zoado, né, Casemiro? Poxa, vamos lá. Mais um técnico.
4: Um abraço, galera. Guilherme de Guarulhos.
0: Fala aqui.
4: Vinícius Júnior jogou muito hoje. Porém, o Casemiro deu uma vacilada. Eu espero que comecem com o Danilo Barbosa de titular. Valeu!
0: Danilo Barbosa titular?
2: Eu concordo, tá? Porque eu tô achando que realmente tá faltando essa ligação no meio campo com o centro, na verdade, mais o lado do direito, né? Onde tá o Rayan. E o time todo tá jogando muito pra esquerda. Enfim, vou ficar dando meu pitaco aqui. Eu já sou Lancerotti, posso ser quase um Ancelotti, entendeu? Temos mais áudio? Então vamos ver. Cara, mais um pitaqueiro de plantão.
0: Vai lá, vambora, vou dar pitaco.
5: Fala, Giza, fala, Caco, boa noite, Dudu, motorista do aplicativo aqui do Parque São Lucas, São Paulo. Cara, que jogo.
2: Que jogo.
5: Japão é um time muito bem montado taticamente. Tem uma curiosidade sobre o time do Japão, né? Esse técnico tá lá de 2018 e a principal característica que ele mudou foi as características tímidas dos japoneses, né? Eles não se comunicavam em campo.
0: Olha isso!
5: E agora eles aprenderam a se comunicar e isso fez evoluir muito o futebol do Japão. Seleção do Brasil até agora vencendo, mas ainda não me convenceu. Né? É um time ainda que eu acho que tá meio capenga, mas tá indo. Né? E sei lá, vamos ver até onde vai. Vamos ver até onde vai. Na torcida sempre, mas vamos ver até onde vai. Mas ó, hoje eu pensei que ia, hein? Hoje eu pensei que ia voltar pra casa, pelo amor de Deus. Tinha japonês brotando no chão.
0: Tinha! Ai, a Alemanha acabou de empatar, gente.
2: Oh, meu Deus do céu.
0: As nossas técnicas e técnicos aqui do youtube.com/mix, tudo na Mix, também trazendo as novidades pra gente trazer aqui. A Alemanha, nesse momento, jogando contra Paraguai?
2: Na verdade, eu vi como ele fez. Eu tô vendo o replay aqui. Ele tá com o cachorro quente ali no cara. E aí não deu, né?
0: Não deu. Paraguai, né?
2: Paraguai.
0: O Paraguai abriu o placar. Gente, vamos eliminar a Alemanha. Qual é a dificuldade de vocês de eliminar a Alemanha, cara?
2: Vai que o Brasil cruza com a Alemanha no meio do caminho e dá aquela revanche, entendeu?
0: Pois é. Imagina, Hermancito, que delícia. Hermancitos, Deruben, Alemanha, Hermancitos.
2: Você preferiu uma revanche pra devolver a gentileza na Alemanha ou você prefere passar reto e fingir que nem
0: passar
2: viu?
0: Passar reto. Com essa seleção de agora, não dá.
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1: Falando de Copa do Mundo, pós-vitória do Brasil em cima do Japão, tô aqui com o meu camarada Caco Grandino. A gente tá falando sobre futebol, mas na verdade a gente tá acionando os nossos técnicos de hoje, né?
2: Exatamente. Pô, mas o que tem de pitaqueiro aqui ouvindo o Multistudo não tá escrito,
1: e
2: hein?
1: Não faz muito sentido, o pessoal tá bem, viu? De análise, assim, do jogo, porque hoje a gente quer a opinião dos nossos ouvintes, né?
2: É, inclusive a galera falou muito do Casimiro, né? Marcou gol, mas

0: Ele não entrou em campo, eu não sabia que foi a primeira vez assim. E aí o que que acontece? Após a partida, Carlo Ancelotti, ele explicou que pretende, né, e pretendia utilizar o camisa 10 apenas em uma eventual prorrogação, ou seja, se tivesse prorrogação, nem entraria. Como o Brasil já garantiu a classificação ainda no tempo regulamentar, a substituição não foi necessária. E aí eu te pergunto, vai ter Neymar só em prorrogação, ou seja... Pode ser que nem chegue.
1: Eu acho que ele é aquela carta marcada do Ancelotti, sabe?
0: É.
1: Que vai colocar na hora que vê que precisa daquela pressão a mais. Porque é como a gente tava falando aqui. Ele teve muitas lesões, né? Isso atrapalha muito o desenvolvimento físico de qualquer atleta. Inclusive ele, que já tá com uma... Na verdade, tá com 33, 34 anos.
0: É.
1: Mas isso atrapalha muito. Então, é melhor você deixar ele pra resolver, né, alguma questão ali durante o jogo. Que você sabe que ele pode pegar uma bola, né, e contribuir com um lance, né? Com a bola caindo no pé dele no lugar certo. Tanto que no jogo que ele entrou no Haiti, você consegue ver que ele não tá com aquela movimentação que ele tinha antigamente. Ele fica mais quietinho, avançado, né, quietinho, esperando a bola chegar nele, porque a hora que ele dá o pique é a hora que ele tem que resolver o problema. Então, eu acho que o Ancelotti realmente vai usar o Neymar, né, nas próximas partidas, justamente nesse lado de resolver, sabe? Pô, tá empatado, precisa ter que colocar mais alguém ali pra colocar uma bola dentro do gol. Eu acho que vai ser mais ou menos esse caminho aí.
0: Olha, Caco, domingo tem Brasil ou Costa do Marfim ou Uruguai. É isso, galera? Uruguai ou Costa do Marfim? Tô por fora.
1: Eu acho que é Holanda ou...
0: Não, acho que não é Holanda.
1: Não é Holanda?
0: É Uruguai. Alguém falou aqui.
1: Uruguai. É Uruguai?
0: Uruguai.
1: Também tem tradição aí, viu?
0: Eu ainda, às 5 da tarde, estão falando aqui. Transmissão aqui pela Rede Mix de Rádio com os meninos do Chala Podcast, Bruno Cantarelli, Betão. Eles estão dando um show de transmissão e você pode ouvir essa transmissão ou pela Mix da sua cidade ou através do aplicativo da Rádio Mix, que é só baixar, tá? O que não pode é deixar de curtir essa emoção. Afinal de contas, a gente chegou nas oitavas de final e é mata-mata, meu Brasil! E a gente vai estar aqui pra comemorar ou pra chorar. Noruega, falei errado.
1: É Noruega?
0: Nossa, tô muito louca.
1: Então, é Noruega ou Costa do Marfim. Eu prefiro pegar a Costa do Marfim.
0: Eu também, tá? Pelo amor de Deus.
1: Não sei se será possível. Porque tem o Haaland também na Noruega, que hoje é considerado um dos melhores.
0: Não tem como. Haaland.
1: É o cara tipo um viking, cara. É impressionante.
0: Se entrar na Noruega e esse jogador, o Haaland, realmente ele decidir, né, e eliminar o Brasil, aí vai virar meme. Haaland, Brasil.
1: Pelo amor de Deus,
0: vai começar um monte de meme, cara.
1: Mas uma coisa que é muito bonita de você ver nos jogos da Noruega é como eles estão brincando com a torcida. Com o lance do remo, você viu? Eles imitando o barco viking. Que era um barco a remo, né?
0: A Noruega.
1: Isso, aí eles tocam o tambor, eles fazem... E todo mundo rema o estádio inteiro. Tá sendo muito legal, cara.
0: Exato, lá, noruegueses e a remada viking, né? Que a galera fala, enquanto rolava uma aula de yoga na Times Square, né? Em Nova York, os torcedores, eles entraram na brincadeira, mas mudaram um pouco o rumo da avenida e centenas de pessoas começaram a fazer a famosa remada viking, que é isso que o Caco tá falando. Detalhe, Noruega ficou 28 anos fora da Copa do Mundo, então eles estão em festa. Eles não vão dar boi não, cara, eles vão arrasar.
1: Não vão.
0: Mas a gente vai surfar, né, Everaldo? Mandou aqui na live. Então é isso, galera. Amanhã tem mais Mix Tudo às 18 horas pela Rede Mix de Rádio e no nosso YouTube, você que tá aqui ouvindo o Mix Tudo, a gente agora tá com o canal oficial, né, Caco?
1: É isso, ó. Você cola no YouTube, digita @mixtudo na Mix. Você já vai dar de cara com o nosso canal, já se inscreve, ativa a notificação. E agora, quando a galera cola com a gente aqui no nosso canal, a gente consegue resenhar, destacar vocês.
0: É muito legal.
1: E a gente fica aqui enquanto toca a música, enquanto tá no intervalo, a resenha continua.
0: Exatamente. Então é isso, meu Brasil. Semana começou bem, domingo tem Brasil de novo. E durante essa semana, se prepara que o Mix Tudo vai fazer goleada. Um assunto melhor que o outro, a gente quer vocês junto com a gente. Mas eu também faço questão de ter você nas minhas redes sociais, então cola lá, giza.on, giza.on, e teu do Caco.
1: Cola comigo também no @CacoGrandino, CACO Grandino no Instagram e no TikTok, mas tem o nosso, né?
0: O que... @MixTudoNaMix. Galera, 8 da noite?
1: Pede no zap com Roberto Reis.
0: Manda aí o seu pedido musical, que música você quer ouvir pra entrar nesse clima de comemoração da Copa, o Brasil que ganhou. É só pedir no 11983408000. Excelente semana, será depois de uma vitória. E amanhã está de volta. Beijo, um beijo pra você.

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0: trânsito pra gente finalizar as nossas informações de trânsito dessa segundona. Nesse momento, o trânsito é tranquilo pra quem deixa o plano piloto e vai em direção ao Guará. EPGU fluindo bem, sem alerta de acidentes na passagem pelo zoológico, e pela EPTG o motorista também não enfrenta grandes complicações, apenas o trânsito um pouco mais agitado. 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

0: do melhor mix do Brasil, são 7h36. Bora começar bem a semana também, né? Primeiro, daqui a pouquinho já tem o pede no zap, é aquela música que você quer colocar de qualquer jeito aqui na programação da Mix. Qual é? Conta pra mim numa mensagem de voz, tá com o celular na mão, aliás, você não desgruda do celular, né? Já virou segunda pele, manda um zap pra mim, dizendo teu nome, de onde você tá ouvindo a Mix nesse Brasil grande de meu Deus, e esse som pra gente começar bem a semana. O zap da Mix, facinho demais, vai até decorar, é o 11 9 8 3 4 0 8 mil. Pronto, manda essa mensagem de voz, não esqueça de falar o seu nome também, tá? Isso é importante, a gente quer te conhecer, de onde você tá ouvindo a Mix. E aproveitando que você tá com o celular na mão, sempre é bom ganhar presente. Me fala aí, ganhar roupa é bom, não é não? E se for aí e se forem duas peças? Tem um kit Nicoboco com boné e camiseta, são peças lindas, vão combinar com outras que você tem aí na tua casa, no teu guarda-roupa. Vamos levar esse kit Nicoboco, boné e camiseta? Manda o nome completo pra mim e a hashtag Nicoboco aqui no zap da Mix pra gente achar aqui, tá? Você é importante colocar a hashtag Nicoboco. 11 9 8 3 4 0 8 mil. Começar bem a semana assim? É com a gente, então agora é contigo.
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0: Hard Smoke on the Window, aqui na Mix. Agora faltam 6 minutos para as 8 da noite. Eu só tenho boas notícias. Primeiro, que o Emerson Ramos, é você, o Emerson? Que tem o final do telefone 3966, parabéns. Levou o kit da Nicobuco. Rapaz, você ganhou duas peças lindas. Um boné e uma camiseta. Vai combinar com várias... vários looks que você pode fazer aí com as roupas que você já tem. Vai dar um up no visual, tá? Parabéns, nossa equipe vai entrar em contato contigo. 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
0: Finalmente! A gente tinha cantado a bola e aconteceu. Katy Perry finalmente lançou o single Watch It Burn. Depois de muitos rumores, né, sobre esse lançamento, todas as prévias que ela já tinha divulgado, o Watch It Burn está oficialmente no ar e com um clipe, minha gente, bem simbólico. Começa com a Katy Perry sofrendo com queimaduras no hospital, mas aí ela decide juntar todas as forças e renasce, não como uma fênix, mas sim como um escorpião, que é também o signo da Katy Perry. Ó, que curiosidade, hein? O clipe e a letra de Watch It Burn estão diretamente relacionados com a vida pessoal da Katy Perry e o momento difícil que ela viveu depois da separação, né, do ex-marido, que é o Orlando Bloom, depois de 10 anos juntos. Não deve ter sido fácil. E eu vou te falar, o clipe é legal pra caraca. Se eu fosse você, ia no nosso site pra ver. 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
0: Vai começar, pede o seu som no zap.
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0: Ouviu, né? É o programa feito por você, melhor ouvinte do Brasil. É claro que é o ouvinte da Mix. Então bora caprichar, só pra você saber, tá? Todas as músicas que a gente curtir até as 9 da noite são as que vão chegar no zap da Mix. Esse número você já tem aí na agenda do celular? Valeu, valeu pela consideração. Ainda não? É fácil de decorar. É o 11983408000. Queremos uma mensagem com teu nome. De onde você tá ouvindo a Mix? Conta pra gente. E esse som aí pra começar bem a semana. Manda ver.
2: Olá, boa noite. Boa. Aqui é o Fabiano de Oliveira, falando da cidade de Miguel Pereira, Rio de Janeiro. Eu queria ouvir Retorno de Saturno, Detonautas, oferecendo pra todos que estão ouvindo a Mix no momento.

0: Opa, você chegou agora, ó.
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0: O teu som, faz o check-in aqui no 11 983 408 mil. Esse check-in que é a mensagem de voz, né, coisa linda. Tem que ter o seu nome, de onde você tá ouvindo a Mix e esse som bacana. Faça como o Caio do interior do Paraná. O Barton Garcia tá na cidade de Guarulhos. E você, tá por onde? Me conta.
2: Fala, Mix, boa noite. Boa. Aqui é o Paulo, motorista de aplicativo em Uberlândia, Minas Gerais. Toca uma pra gente aí, pra dar uma animada na noite, do Post Malone Circles. Boa. Beleza?
0: Beleza. Vocês mandam motoristas por aplicativo de todo o Brasil, dando uma carona aqui pra Mix. Obrigado. Boa rodagem e 6 estrelas pra vocês. Bora ouvir aí o que o nosso amigo pediu.
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0: tá chegando aqui no Zap da Mix. A gente curtiu Wanted, Glad You Came.
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0: Boa noite, Robson. Você tá em Criciúma, né? Obrigado pela companhia e pela mensagem que você mandou. O Naldo Mota é motorista por aplicativo. Tá na rodagem. 6 estrelas pra você, Naldo. Obrigado. Ele tá em Santarém, no Pará. O Brasil todo ligado pedindo música. Agora só falta você. No 11983408000. Boa noite, quem é você?
2: Oi, boa noite, pessoal da Mix. É o Eduardo Morelli aqui de São Bernardo do Campo. Por favor, toque qualquer música do YouTube que já está valendo.
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0: são 8h27.
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0: Pessoa sortuda, ou seja, Gary Lucky, Daft Punk, aqui no melhor mix do Brasil. E agora é contigo. Ah, já mandou um áudio aqui pra gente. Deve estar na fila, ainda não. Não perde a oportunidade de colocar sua música aqui. 11 983 408 mil, o Zap da Mix, faz o check-in.
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2: Ouvinte Mix, nesse momento, sensação térmica um pouco mais gelada na capital federal, marcando agora 19 graus Celsius. Umidade relativa do ar na casa dos 70% e céu limpo, sem previsão de chuva para essa noite. De madrugada, a temperatura mínima prevista é de 14 graus Celsius. 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
0: Bora lá fazer o check-in aqui no zap da Mix. Manda essa mensagem bacana. Todo dia você manda uma mensagem no zap, não manda? Manda uma pra gente pedindo uma música. A que você adora? 11 983 408 mil. Boa noite, quem é você?
2: Oi, meu nome é Frederico, eu tô vindo aqui de São Paulo. E eu vou querer ouvir a música Maior Universo do Coldplay. Obrigado, melhor amigo do Brasil.
0: Ah, Frederico, fofo, obrigado você.
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0: Mix, agora são 8h43. Mother Monster e o Bruninho, Die With a Smile.
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0: Você deve ter estranhado Mother Monster, sim, é do jeito que ela gosta de ser chamada. Porque os fãs de Lady Gaga são chamados de Little Monsters. Ah, muito bem. Deixa eu mandar um abração aqui pro Davi, ele tá em Gravataí, no Rio Grande do Sul. Tá na sintonia da Mix nessa segunda-feira. E que segunda-feira de emoção, hein, minha gente? Rapaz, essa nossa seleção quer fazer a gente infartar. O Davi tá em Gravataí, no Rio Grande do Sul. A Eduarda está no Rio de Janeiro. E você, me fala da onde? Manda uma mensagem de voz pedindo uma música. 11 983 408 mil.
2: Boa noite, ouvintes da Mix. Gostaria de ouvir Misunderstood, de John Bon Jovi. Abraço a todos aí e pra minha cidade, Governador Valadares, Minas Gerais. Abraço a todos.
0: Tá mandando.

0: horas, 9 da noite, Jason Mraz, I'm Yours. Você sabia que esse espaço é seu? A gente pode falar que é um espaço livre, tá? É
1: ali. 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
0: Que é todas as músicas que estamos ouvindo aqui até as 9 da noite, assim que funciona, entre 8 e 9 da noite. São as que chegam no zap da Mix. Então você pode colocar a sua música preferida aqui. O check-in é feito pelo nosso 11 983 408 mil. Mensagem de voz, você manda todo dia, então abusa desse microfoninho aí do zap e manda. Não esquecendo o teu nome, de onde você tá ouvindo a Mix, esse som que todo mundo quer ouvir. Lacra.
2: Boa noite a todos. Gostaria de ouvir Black Pearl Chain. Obrigado.

0: música da vida, né? Fala aí.
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0: Tem jeito não, só é um hino. Pearl Jam, Black, aqui no Melhor Mix do Brasil. Falta um minuto para as 9 da noite, terminando daquele jeito, hein? Amanhã é terça, então a gente já pode abrir o programa com a tua música preferida. Você já mandou, então tá na fila. Ainda não? Aproveita, assim você já não esquece. Faz agora. 11 983 408 mil. Manda mensagem de voz pedindo teu som. Ouviu agora Pearl Jam, pensou numa música bacana? Bota aí pra gente tocar. Te espero amanhã, não vou atrasar não, hein?
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2: 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As notícias do governo federal que movimentaram o país no dia de hoje.
3: Boa noite.
4: Boa noite para você que nos acompanha em todo o país.
3: Segunda-feira, 29 de junho de 2026.
4: Vamos ao destaque do dia. Apoio a bons pagadores.
3: Desenrola adimplentes. Permite substituir empréstimos mais caros por financiamentos com juros menores.
4: A iniciativa busca reduzir o peso das parcelas do orçamento, prevenindo o endividamento. Pablo Mundim.
5: A ideia é substituir juros de até 12% por juros no máximo de 1,99% ao mês.
3: E ainda, incentivo também para quem está em dia com o FIES, o Fundo de Financiamento Estudantil.
4: Após se formar, o estudante poderá receber crédito para montar seu próprio negócio.
3: É o FIES empreendedor. Graziele Bezerra.
6: O governo do Brasil estima que em um universo de 500 mil beneficiários adimplentes, exista um público potencial imediato entre 50 mil e 125 mil pessoas.
4: Vamos falar também sobre restituição do imposto de renda.
3: Amanhã será pago o segundo lote a mais de 9 milhões e 500 mil contribuintes.
4: É o maior número de pessoas já beneficiadas de uma só vez.
3: Hoje, na apresentação da Voz do Brasil, eu, Mariana Jungmann e Luciano Seixas.
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3: Trabalhadores informais que têm dívidas, mas que estão com os pagamentos em dia ou com, no máximo, 3 meses de atraso, poderão aderir ao Desenrola Adimplentes.
4: A ideia é dar um alívio no orçamento dessas famílias, que poderão refinanciar seus contratos pagando juros menores, de, no máximo, 1,99% ao mês.
3: O novo Desenrola foi lançado nesta segunda-feira e os interessados já podem aderir ao programa.
7: Organizar as contas, pagar menos juros e evitar que novas dívidas comprometam o orçamento das famílias. É o objetivo das novas medidas anunciadas pelo governo do Brasil para ampliar o acesso ao crédito e incentivar quem mantém os pagamentos em dia. O Desenrola Adimplentes, lançado nesta segunda-feira pelo presidente Lula, amplia o alcance do programa que já ajudou mais de 7 milhões e meio de famílias na reorganização financeira. Agora, o foco passa a ser quem trabalha na informalidade e mantém as contas em dia, mas enfrenta juros elevados no crédito pessoal. A proposta permite substituir empréstimos mais caros por financiamentos com juros de até 1,99% ao mês, reduzindo o peso das parcelas no orçamento e prevenindo o endividamento, destaca o ministro da Fazenda, Dário Dorigan.
8: Esse trabalhador, ele vai poder se reorganizar do ponto de vista financeiro. Ele vai poder, inclusive, se ele quiser, tomar crédito dentro desse mesmo patamar, a 1,99% ao mês, tomar um volume de crédito a mais, desde que a prestação total não passe de 90% do que ele tinha antes.
7: Poderão aderir trabalhadores informais que tenham operações de crédito pessoal de até 15 mil reais, com pelo menos 4 parcelas pagas e no máximo 90 dias de atraso. A ideia é substituir juros de até 12% por juros no máximo de 1,99% ao mês, explica o ministro Dorigan.
8: A situação atual do trabalhador informal, que paga taxa de juros de 6 a 12% ao mês, nós estamos dizendo, nós vamos te dar uma nova linha para você extinguir